0: 21h05.
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0: 21 horas.
1: E 10 minutos.
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12: Boa noite.
13: 21 horas.
14: E 25 minutos.
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0: 21h32.
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9: Boa noite.
10: 21 horas e 41 minutos.
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0: 21h45.
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0: 21h48.
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0: 21h51.
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9: São Bento FM. 22 horas em ponto.
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0: 22 horas e 3 minutos.
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0: 22 horas e 7 minutos.
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0: 2 horas e 14 minutos.
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0: 22 horas e 23 minutos.
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0: 22 horas e 31 minutos.
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0: 22 horas e 34 minutos.
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0: 22h47.
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0: 22 horas e 51 minutos.
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0: 22h54.
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0: 23:05.
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0: 23:08.
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0: 23:11.
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0: 23:22.
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0: 23h29.
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0: 23h33.
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0: 23 horas e 37 minutos.
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0: 23:41.
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0: 23:46.
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0: 23:50.
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0: 23:54.
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0: zero hora e um minuto.
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4: Esta é uma história que aconteceu comigo. 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
1: 0:04.
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0: Zero hora e sete minutos.
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0: Zero hora e 11 minutos.
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0: 0:19.
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0: calada.
1: 0:23.
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0: Zero hora e 27 minutos.
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0: Zero hora e 30 minutos.
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1: 0:35.
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0: 0:39.
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0: 0:43.
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0: 0h47.
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0: 0h50.
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0: 0:52.
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0: certa.
1: 1:02.
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0: 1:05.
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0: Certa! 1:13.
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0: 1:16. 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

0: 1:19.
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0: 1:23.
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0: 1h26.
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0: 1:29.
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0: 1:31.
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0: 1:38.
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0: certa.
1: 1:42.
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0: 1:45.
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0: Aberta.
1: 1:52.
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1: Duas horas e quatro minutos.
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0: 2:10.
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0: 2:15.
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0: 2:18.
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pode ser que daí você sinta qualquer coisa entre esses 20.

0: 2:27.
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0: 2:30.
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0: 2:40.
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0: 2:43.
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0: 2:59.
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0: 10:02.
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0: 6:05.
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0: 6:08.
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0: 6:16.
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0: 10:24.
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0: 6:32.
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0: 6:35.
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0: 6:39.
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0: 3:43.
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0: 10:47.
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0: 6:51.
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0: 3:55.
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0: 10:59.
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0: 4:03.
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5: Uma salva de palmas para Tarnaté. Vocês pensavam que eu era feio, né? Vocês pensavam que eu era feio, mas graças a Deus eu sou muito mais feio ainda. A gente, vocês querem ver feia quando eu nasci. Tá louco? Eu nasci sozinho, ué. Minha mãe tinha ido na vizinha buscar cebola. Quando ela chegou em casa, eu tinha nascido. Eu até desconfio que eu sou filho de uma tia minha. Eu sei que o meu pai, quando me viu, ele ficou admirado, porque eu nasci com 0,5 quilo de peso. Mas a minha orelha já era do tamanho que é. E quando meu pai olhou em mim daquele tamaninho, com essa orelha desse tamanho, falou: ah, meu Deus, não sei se meu filho vai andar ou voar. Ah, louco, como eu era feio. Bom, mas eu era feio, muito mais feio do que os outros irmãos, mas era também muito mais inteligente. Eu era muito mais inteligente do que os outros. E o meu pai percebeu que eu era mais inteligente do que os outros irmãos, e quando ele me pôs na escola, ele me pôs logo de cara no primeiro ano. No primeiro ano eu fiquei 8 anos. Tudo isso é inteligência minha, porque eu não queria aprender logo para sair da escola, não, porque a professora... A professora era tipo estrada de Campo do Jordão. Ela era toda cheia de curvas. E eu tava sem breque. Ah, escolinha. Ei, meu Deus do céu. Tempinho bom, né? É, saí de lá com 18 anos porque eu queria aprender a pescar. E lá não tinha tempo de pescar, mas lá na minha terra, lá no Escorrega, lá vai um. Lá eles têm uma maneira esquisita de pescar, eles pescam com fumo. É assim, joga um pedaço de fumo no açude, pega um cabo de enxada, fica com ele na mão. Pedaço de fumo afunda na água, o peixe come fumo, sai pra fora pra cuspir, eles tacam o porreto na cabeça. E o meu irmão, aquele ignorante, meu irmão cismou de ser o maior caçador de onça lá do Escorrega Lavaião. Mas ele tem medo de onça, e então uma vez uma turma de caçador falou: quero ver se esse cara sabe caçar onça mesmo. E foram caçar com ele. Ele saiu e falou: não, eu gosto de sair sozinho. A turma ficou no rancho fazendo café, e ele foi caçar onça sozinho. Daqui a pouco, uma bruta de uma onça, uma oncinha assim de uns 150 quilos, né? Olhou pra ele. Ele atirou, a espingarda falhou. Ele é por aqui, ó. Ele corre aqui, cai aqui, levanta ali e a onça atrás. E a onça atrás. Quando ele chegou na porta do rancho, a porta estava aberta, ele entrou no rancho, a turma de caçador lá no rancho. Ele entrou, a onça entrou atrás, ele falou pra turma: vão tirar no couro dessa que eu vou buscar outro.
6: Thank you.
5: andava bebendo muito, não parava em casa. Chegava tarde da noite, a minha mãe falou para ele uma vez: meu filho, você precisa andar na linha. Ele começou a andar na linha. Uma semana depois o trem pegou ele. Bem feito. Ele não tinha coração, tem dó de ninguém. Imagina que ele fez a vaca braba correr atrás do meu pai. Coitado do meu pai, velho daquele jeito, com 80 anos, correr de uma vaca braba. O velho correu enquanto as pernas aguentou. Quando não deu mais, entrou numa moita de espinho de ranha-gato. Olá. A vaca foi embora depois, mas e pro velho sair da moita? Quanto mais ele tentava sair, mais entrava na moita. Aquele espinho arcado ia puxando ele para dentro. Agora eu tenho coração, não vou deixar meu próprio pai lá na moita de espinho. E não deixei mesmo. Taquei fogo na moita e ele saiu. Ah, eu tenho um coração muito bom. Tem mesmo. Outro dia encontrei um menino chorando na rua de madrugada, coitadinho do menino. Eu falei: o que que foi, bem? Eu tinha 20 cruzeiros que a minha mãe me deu pra comer doce, me tomaram 10, eu fiquei só com 10. Falei: pouca vergonha, onde é que se viu isso? O menino tinha 20, tomaram 10, 4 horas da madrugada, só eu e o menino na rua. Eu chamei: seu guarda, vem ver isso aqui. Que guarda nada, só tava eu e ele mesmo na rua. Aí ele chorando, me tomaram 10 cruzeiros, fiquei só com 10. Chamei, não apareceu ninguém, falei, tava só nós dois mesmo. Tomei os outros 10 daqui. Eu tenho coração bom, mas sou nervoso. Tem isso também, eu sou nervoso, eu não levo desaforo pra casa. Não levo mesmo. Eu sou pequeno, mas não sou pedaço. É, outro dia eu fui trabalhar num lugar aí. Não vou falar o nome. Uma cidade aí, e falaram pra mim que lá só tinha gente valente. Falei: eu quero ver se é verdade, eu não tenho medo de ninguém. Ia passando um sujeito na rua, fui lá e falei: escuta aqui, ó, é verdade que aqui só tem valentão? Ele falou: mentira, aqui não tem nenhum valente não. Às vezes aparece algum de fora, nós mata. Agora eu vou cantar, pode? Vocês vão ouvir agora uma música que depois vocês vão querer fazer casa do jeito que eu fiz a minha. O nome da música é A Casa.

comigo é assim. Outro dia eu falei pro Arada. Falei? Aquele Arada que é campeão mundial de boxe. Falei pra ele, tá pensando o quê, seu porqueiro? Tá pensando que porque você é campeão mundial de boxe agora que você vai mexer com a minha namorada, não te quebra a cara? Você que experimenta mexer com ela pra saber que eu te quebro todos os ossos, viu? Viu? E cala a boca! É, e não me responda! Não, não dei chance pra ele falar nada. Falei tudo que eu queria e desliguei o telefone. Comigo é assim, ué. Eu sou nervoso. Ué, outro dia quase que eu briguei com um sujeito na rua só porque ele xingou a minha família, pisou no meu calo e deu dois tapas na minha cara. Eu não briguei porque ela era muito grande. Ah, louco. O homem deu um tapa com tanta força na minha cabeça que me arrancou a sola do sapato. Por causa desse negócio de valentia minha, já fui até convidado para firmar nos Estados Unidos. Vou. Não, tanto é que eu quero avisar os meus amigos do Brasil que logo logo vocês vão descansar de mim por alguns tempos, porque eu vou para os Estados Unidos o ano que vem participar de um filme. Agora, só que eu vou ter que ficar sem comer muito tempo para emagrecer o quanto mais eu puder. Porque eu vou trabalhar num filme do Tarzan e vou fazer o papel de cipó. É, uai. Quanto mais magro, mais sucesso. E eu tô com a ré do meu compadre, jeito ignorante. Meu compadre todo dia me convidou para almoçar na casa dele. Falei, opa, hoje eu tiro a barriga da miséria. Convite para almoço assim, sempre sai uma comida diferente, né? Uma comida boa, né? Pensei que ia comer muita coisa boa, cheguei lá, só me deu abóbora. Primeiro prato que me deram foi sopa de abóbora. Segundo foi refogado de abóbora. Terceiro, abóbora recheada com abóbora. Sobremesa era doce de abóbora. Pedi um refresco, me deram batida de abóbora. Quando eu ia pra casa, veio um menino atrás de mim com uma abóbora pra me levar pra casa. Aí eu me queimei. Eu voltei e falei pro meu compadre, você fica sabendo que abóbora na minha casa eu dou pra porco, viu? Ele falou, na minha casa também. Miserável, mas não dá raiva. Zerófio. Obrigado. Outro dia, eu tava viajando de trem, tava fazendo um frio. E de noite, assim, eu acordei e eu comecei a coçar a perna, mas eu não sentia. Lá vai ver que a minha perna tá dormindo, tá encarangada, eu não tô sentindo. Coçava, coçava, não sentia. Quando eu olhei de um lado assim, eu tava coçando a perna de uma velha. Olhei pra velha e falei, ô dona, senhora, desculpa, viu? Ela falou, não, meu filho, continua, tá bom.

junto com ela. Cheguei e falei, boa noite, dona. Ela falou, boa noite. A senhora vai passar lá perto do cemitério? Vou. Será que eu podia ir junto com a senhora? Que eu não tenho assim muita coragem, sabe? Ela falou, pode. Aí nós fomos. Ela de lá, eu de cá. Eu não falava nada, nem ela. Quando meia-noite certinho, nós estávamos em frente do portão do cemitério. Eu falei para ela, dona, a senhora não tem medo de passar perto do cemitério à meia-noite? Ela falou, não. Eu tinha muito medo quando eu era vivo, agora não. Tô sempre entrando pro cano em Biroco 1. Uma vez uma moça falou pra mim, sabe, Barnabé, que eu olho pra você e me lembro o mar? Eu falei, por quê? Porque talvez eu seja romântico, ou violento, ou impetuoso. Ela falou, não, me dá enjoo. Ah, mas quando eu era mais moço um pouco, eu sou moço ainda, né? Eu tenho 17 anos só. Mas eu era danado de conquistador, gente. Mas de tanto sair pro cano, eu larguei mão disso. Uma vez eu trabalhava num bazar e chegou uma moça muito bonita com uma veinha, né? A veinha assim com a bengalinha e tal, chegou as duas. A moça falou pra mim, quanto custa o metro daquela fita? Eu falei, um beijo cada metro. Ela falou, então o senhor embrulha 12 metros pra mim. Eu falei, oba! Hoje eu vou tomar o pó. Cortei os 12 metros, embrulhei depressa, entreguei pra moça. Ela falou, quem paga é a vovó. Ah, não, com esse negócio de conquistar, eu só saí a mar. Uma vez eu vi uma mocinha com um relógio no pulso, falei, eu vou perguntar aqui a oração e aproveito, né? E bato uma caixinha de leve. Cheguei e falei, mocinha, que oração aí no seu relógio? Ela falou, falta 5 pra você criar vergonha. Eu falei, nossa, que relógio adiantado. Pode cantar mais? O sonho do Barnabé.

0: Mas esse negócio de namorar, sabe que namorar é bom mesmo? Namorar só, né? Depois que a gente casa é tão diferente. Uma vez eu vi um casalzinho de namorado conversando, sentado os dois no banco do jardim. De longe a gente parecia que via uma pessoa só, né? Mas era um casal de namorado, né? Faltava só 15 dias pro casamento. Então, os dois ali juntinho, faltando 15 dias pro casamento, quando a lua passou atrás de uma nuvem, escondeu. Então a mocinha falou pro noivo: por que será que a lua escondeu? E ele:
1: oh, meu amor, ela escondeu de ciúmes de você, porque você é muito mais linda do que a lua.
0: Né? Passado 15 dias, casaram. Um ano depois, estavam os dois sentados no mesmo banco, ele numa ponta do banco, ela na outra. A lua passou de novo atrás da nuvem e ela perguntou: por que será que a lua escondeu, hein? E ele respondeu: você não está vendo que vai chover, sua besta? Casamento é que nem rolo de fumo. Os primeiros cigarros é bom, né? Depois a gente fuma pra não perder o dinheiro. Você não fica olhando pra mim aí não, que eu conheço a sua vida, hein?
2: Ô, Barnabé.
0: Que há?
2: Foi até bom encontrar você.
0: Que aqui, foi bom encontrar comigo? Coisa nenhuma. Ô, Eduardo, você sabe que eu tô muito chateado, viu?
2: Você?
0: É.
2: Por quê?
0: A gasolina vai aumentar de novo e logo agora que a gasolina vai aumentar. Não podia aumentar logo agora.
2: Diga, rapaz, mas por quê? Você vai comprar um carro?
0: Não, eu tô com vontade de comprar um isqueiro. Vocês estão vendo esse homem aqui, o Eduardo? Esse homem não sabe nem andar a cavalo. Tamanho bezerrão desse.
2: Como não sabe, rapaz?
0: Você não sabe. Outro dia foi montar a cavalo lá em Mato Grosso. Nessa cidade aqui pertinho, aqui em Rondonópolis. Foi montar a cavalo lá, montou de cara pra trás. O cavalo andou um pouquinho, me chamou, falou: Barnabé, caiu a cabeça do cavalo. Tem vergonha não, hein? Ô Eduardo, você não sabe andar a cavalo, ainda te perdoa, hein? Mas você não sabe andar de avião, essa não. Foi andar de avião comigo, quase me matou de vergonha. A sorte é que era uma viaginha pequena. Era de São Paulo a Porto Velho, no Pará. Ele, em vez de apertar o cinto na cintura, começou a amarrar nas pernas. O avião nem tinha subido direito ainda, só tinha subido uns 5 mil metros. Ele tirou um charuto e acendeu. Aquele fumaceirão dentro do avião. A aeromoça chegou e falou: moço, não pode fumar aqui dentro. Então abre a porta que eu vou pitar lá fora. Vergonha não, é? Tem vergonha não?
2: Você, rapaz, eu que pergunto a você. Você outro dia viu uma velhinha rolar as escadas da igreja e você não teve coragem, por educação, seu caipira, de dar a mão pra velhinha, coitadinha.
0: Ô Eduardo, a velha não rolou na escada da igreja?
2: Rolou, sim, senhor.
0: Você queria que eu levantasse a velha?
2: Por educação.
0: Mas eu sei lá se era promessa.
2: Que promessa?
0: E você? Você fica aí me chamando a atenção. E você que fugiu lá do norte?
2: Fugiu?
0: Fugiu da Paraíba pra cá, pra São Paulo, e pequeno ainda, não tinha nem idade pra nada. Como é que você conseguiu vir? Veio de rabeira de caminhão, é?
2: Ô, Barnabé, aquilo foi uma aventura. Rapaz.
0: Aventura? Fez fazer aventura, agora precisa fugir. Não se via gente, só via a cabeça nele. A cabeça do homem parece uma zabumba. Além de fugir, ainda trouxe mais 4 meninos, tudo pequeno. Tem vergonha? Chegou em São Paulo aqueles 5 tampinhos, tudo pequenininho. Foram tirar documento para trabalhar. Chegou lá, o homem falou: como é seu nome aí? É Raimundo. E o seu aí? É Raimundo de novo. O seu aí? Raimundo também. E o seu? Raimundo outra vez. E perguntou pro último: e o seu nome, Raimundo, como é que é? Os outros falaram: não conta não, mundinho. Obrigado. Agora eu vou pegar o pé do meu irmão mesmo. Meu irmão tava muito descansado até agora. Sujeito ignorante, meu irmão. Largou de ser malandro já. Largou, mas começou a beber. Não, outro dia ele achou um colega dele bêbado no meio da rua. Falou pro colega dele: qual é o problema aí, senhor? Você parece que tá de fogo, senhor? Qual é o galho? O sujeito falou: o problema é que eu tô aqui faz tempo lutando para enxergar o relógio da igreja para me ver que horas são e não consigo enxergar o relógio. Vê lá na igreja para mim que horas são. Meu irmão abaixou, olhou e falou: cadê a igreja? Mas não dá ré. Pois meu irmão chegou na casa dele, viu que a mulher dele já estava dormindo, que estava tudo escuro. Falou: ih, a minha mulher já se apagou. Eu nada tenho que fazer amanhã cedo, eu só tenho que levantar às 2 horas para ir torcer pro Corinthians. Eu vou fazer uma caipirinha e vou tomar, depois eu também saio do ar. Foi lá na prateleira, pegou o açúcar, botou no copo, pegou a pinga, botou no copo, viu um negócio verde lá, pegou aquele negócio verde, cortou, espremeu, amassou, botou no copo e bebeu. No outro dia cedo a mulher dele falou: você não viu o nosso periquito? Obrigado. Ah, gente, casamento mais atrapalhado do mundo, quem fez foi eu. Vocês imaginem que eu inventei de casar com uma viúva. Essa viúva tinha uma mãe que vinha a ser minha sogra. E a minha sogra, eu casei já viúvo também. Eu, quando casei, eu tinha um filho com 20 anos. E a minha sogra, que é a mãe, mulher, viúva também, cismou de casar com meu filho. E o meu filho topou a parada. Agora é que formou a confusão, porque há pouco tempo nasceu um menino, filho do meu filho, com a minha sogra. Agora é que eu tô quase ficando louco, eu não consigo entender mais nada. Porque o meu filho ficou sendo meu sogro. E o meu neto, quer dizer, o meu neto, que é meu neto porque é filho do meu filho, mas que é meu sogro, que é meu cunhado ao mesmo tempo, porque é filho da minha sogra que casou com meu filho. Eu não sei não, viu? Eu sou o cunhado dele. Eu tô desconfiado que eu casei foi com a minha avó, viu? Não, não dá a pena, a gente fica louco, tá louco? Ah, não. Minha mulher... E a minha mulher ainda, essa que eu falei, tem a mania de comprar sapato. Ah, a mulher, que quando a gente sai com ela para comprar sapato. Outro dia, fez o coitado do moço da sapataria descer tudo o estoque. Nenhum sapato servia. Não servia porque o pé dela é um pezinho que dá licença. É, ela até que de tardezinha ela enfiou o pé num, falou: "Oh, esse tá bom, tá bem forgadinho." Aí o moço falou: "Não, esse é a caixa." Agora, criançada, eu vou mexer com vocês. Eu sei que, bom, vocês sabem muito bem que eu gosto demais das crianças. Aliás, as crianças é uma das razões de eu procurar fazer bastante coisinha para engraçadinho e tal, porque as crianças gostam da gente, eu gosto muito mais ainda das crianças. E, mas criança é levado. Ah, criançada, meu Deus do céu. Outro dia uma veinha, coitadinha da veinha, levou o casal de netinho no zoológico. Uma menininha e um menininho foi no zoológico com a veinha, a avó deles, né? Chegou lá, ela começou a mostrar: "Ai, mocinha, aqui é a jaula da onça, viu? Ali é o leão, ali é o jacaré, aqui fica o crocodilo. Sucuri, que é um outro bicho perigoso. Então, tem macaco, aranha, aqui tem tudo que é bicho, viu, meu filho?" Passou perto de uma tela onde tinha uma cegonha. A velhinha falou: "Ai, aqui é a cegonha, olha que passarinho bonito. Quando a gente nasce, é ela que leva a gente lá pra casa da gente, viu?" A velhinha falou isso, as crianças morreram de rir. Pois a menininha falou pro irmãozinho, falou: "Quase que eu contei pra avó como é que a gente nasce." O menininho falou: "Não, conta nada não, deixa ela viver na ilusão." Outra vez, as criançadas brincando dentro de casa, quando tocou a campainha. Tocou a campainha, a criançada correu tudo na porta. Chegou lá, era um gago. O gago olhou para as crianças e disse: "É que... É que cocó, cocó, corococó. E coró, cocó, cocó." As crianças: "Mãe do céu, tem um homem botando um ovo." Criança é isso. Criança é peralta, faz arte, mas serve muito. Uma criança quando fala, sempre, quase sempre é verdade. Não é assim. Outro dia a professora falou para os alunos: "Escuta aqui. Vão sair três de vocês e vão na rua praticar um ato de caridade, e quando voltar eu quero saber o que é que vocês fizeram." Aí saíram os três meninos, né? Foram pra rua, passado meia hora voltou os três. Ela perguntou pro primeiro: "O que é que você fez?" "Eu ajudei uma veinha a atravessar a Avenida São João." "Muito bem, muito bem. E você?" "Eu ajudei ele passar, velho." "E você aí?" "Eu ajudei eles passar a veinha também." "Uai, mais três pra atravessar uma veinha na rua?" "Uai, pois ela não queria." vem cá, o Stander, que eu vou cantar mais. Pode cantar mais, tu? Segura aqui de novo. Agora, o casamento do Barnabé.

0: 4 horas e 41 minutos.
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0: horas e 44 minutos.
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0: 8:48.
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0: 4:51.
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0: horas, 55 minutos.
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0: 4:59.
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0: 5:10.
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0: 5:14.
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1: Seis horas e 21 minutos.
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8: 7 horas e 1 minuto.
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0: 4 horas e 4 minutos.
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2: 7:08.
3: Aí, Flanca, aquele abraço pra você.

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1: Alô, amigos, bom dia, gente, bom dia, galera, bom dia, amigos, bom dia, amigas. Estamos chegando com mais uma edição do nosso Manhã de Sucessos, aqui na 106.3, hoje, já no clima do São João, né, 22, né, de junho, 22 de junho de 2026, e a gente já, hoje vai fazer só rastapé para você hoje, já animando você nos festejos juninos aqui da nossa cidade, né? É, rapaz. E a gente vai tocar para você a boa. Rastapé para você, você que gosta, né? Então tá aqui. Hoje, neste dia 22 de junho de 2026, mais uma edição do Manhã de Sucessos aqui para você. O telefone para você está liberado, você pode ligar, pode participar, pedir a tua música, pedir o teu sucesso, que a gente atende você.
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1: Esse é o telefone do sucesso, é o Disque Sucesso para você participar com a gente. E a rádio para você ficar ligadinho com a gente, fique ligado, é essa aqui, ó.
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1: Sucesso todo dia, toda hora. A qualquer momento você liga seu rádio, você entra nos nossos aplicativos e vai encontrar a São Bento FM tocando só sucessos para você. WhatsApp do nosso programa 987-89-6117. 987-89-6117 é o WhatsApp para você participar com a gente, para você interagir com a gente, tá bom? A equipe do programa. Eu comigo. E eu também. Simão Ribeiro com você hoje até as 9h30 da manhã. Levando aí o rastapé pra você.
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1: É isso aí! Você vai curtir aí os agitos do São João Sertanejo. O rastapé, né? O sertanejo e outros para você curtir aqui dentro da nossa programação Manhã de Sucesso.
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2: 7 horas e 22 minutos.

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3: Sete horas e 31 minutos.

Beleza, né? A gente volta com você aqui com a nossa programação. O nosso Manhã de Sucessos aqui pra você. Hoje, assim, no clima gostoso, no clima do Rastapé e no clima do São João, né? Que tá chegando. Hoje já é 22, aqui é apenas 23, 24 pro São João, né, rapaz? É isso aí. Pelo visto, né? É isso aí. Mas é assim mesmo, né? A gente está por aqui com vocês, levando aí o sucesso, a música, e você só curtindo de boa com a gente. 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A gente vai para o apoio cultural. Volta já.

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10: 7:43.
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Beleza, e a gente está de volta aqui com você com a nossa programação, o nosso Manhã de Sucessos aqui na 106.3 São Bento FM, até as 9h30 da manhã, o melhor do sucesso, o melhor da música, você curte com a gente. E a gente abraça você que está ligado com a gente aí em qualquer ponto da cidade. O nosso amigo Júnior Shoptime ligado com a gente. Bom dia, Júnior. Aí na Newton Belo, Júnior sempre ligado com a programação. Bom dia. Também os amigos ali no Supermercado Arão. A galera lá do Supermercado Arão está ligadinha com a gente. Está curtindo o programa. Bom dia. A galera está atendendo ali no frigorífico, né? Vendendo aí, atendendo a galera, né? Todos vocês que estão aí no supermercado recebem o nosso bom dia e os nossos agradecimentos aí pelo carinho, pela audiência. Bom dia! Bom dia para vocês ali também no Três Irmãos de Zequinha. Bom dia! 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Bom dia para você também lá na distribuidora de gás Ventura, ali na Travessa da Jurema, bairro do São Cristóvão. Bom dia para vocês. É, e um bom trabalho a todos. Bom dia para você também ali na Mercedes Construções. Bom dia, bom dia, bom dia. Muito obrigado. Vamos com mais um sucesso. Mais uma música para você. Para você curtir aqui dentro do nosso programa Manhã de Sucesso.

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1: 7:54.
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12: 8 horas em ponto.
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0: Beleza, né? Isso aí é o nosso programa. Hoje assim no clima, já no clima do São João, né? São João já tá bem aí, depois de amanhã, para se dizer. Depois de amanhã, 25, né? Dia de São João. É isso aí. E a gente está aqui com você, trazendo sucesso, trazendo aí a animação para você. Onde você tá de bem, tá de boa. E a Sombete FM juntinho com você, tocando para você o sucesso.
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0: É, rapaz, só olhar pro céu aí, né? Ver o balão subindo, né? As estrelas aí, só que é à noite. Agora de dia você não olha nada não, né? Mas à noite você vê aí as estrelas, tiver um balãozinho rodando e você vê a lua, é isso aí. E a Sombete FM sempre do teu lado, animando você.

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Bom dia para você, do Mix Ferreira, bom dia, bom dia. Bom dia para você também ali na relojaria, hora certa, bom dia. Bom dia para você na Center Saúde, você tá ligado com a gente, bom dia. Aqui o sucesso não para, e você curte só as melhores

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Oito horas e vinte

o sucesso, né? O sucesso da Calcinha Preta, você ligado com a gente, curtindo só. Esse sucesso é bacana, né? Essa música aí da Calcinha Preta. Muito bonita essa música da Calcinha Preta, né? Você vai já curtir novamente. Aqui no Vale a Pena Ouvir de Novo. É, e a gente, antes da música novamente, a gente abraça você que está curtindo a gente ali no Mutirão, tá? Você lá no Mutirão, tá ligado com a gente? Está curtindo o programa? Bom dia! É o Vadinho, a Dona Benedita, o Vicente do Ar-Condicionado, bom dia! Obrigado, tá bom? Obrigado mesmo! A Dona Francinete na Ezequilândia e o Sr. Fernando também curtindo a programação, bom dia! 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E a gente abraça você na Cristóvão Martins, você que está ligado com a gente lá na Cristóvão Martins. É o nosso amigo Natinho, o Joedi, a Dona Marinilde, o Ribinha e Família, Domingos, o Pedro, Tereza, Kessia, Júlio Black, Flávio Carão, bom dia para vocês. Socorro aí na Travessa Santa Quitéria, bom dia. Também o Matheus está ligado com a gente, está pegando a carona com a Socorro, né, o Matheus aí. Bom dia, obrigado, obrigado mesmo. Você no bairro Outra Banda ainda, o Carlos Alberto, o Zé Piloto, o Ivaldo, meu amigo, meu irmão Ivaldo, bom dia. É o Zé Domingos, Pedro Coruja não perde, viu? E o Luizinho, Luizinho, bom dia pra você. É, Dona Ivone, Jacineiva, Dona Fátima, a Dona Vera, Dona Maria José e a Dona Branca, bom dia pra vocês, muito obrigado. Ainda continuo no bairro com a Denise e a Sueli, a Sereia, né? A Sereia, bom dia, bom dia. Obrigado pelo carinho, bom dia. JJ, ali no Cantinho da Amizade também, bom dia, muito obrigado. E todos do bairro Outra Banda, aquele abraço e obrigado pelo carinho da audiência. A gente vai para a música da Calcinha Preta novamente. Vale a pena ouvir de novo, é...

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é o Manhã de Sucessos para você. Até as 9h30 da manhã, a gente fica com você, tocando aí o sucesso. E você curtindo essa lambadinha aí, né? Lambadinha para você que gosta. Quem gosta dessas lambadinhas é o Joedi, viu? O Joedi adora essas lambadinhas aí. O Joedi adora essas lambadinhas. Aí a gente prossegue com a programação, prossegue com o programa Manhã de Sucesso. Libera a música aí, computador.

0: 8:47.
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ali no centro da cidade. Bom dia, obrigado pelo carinho. Loura também está curtindo a gente, bom dia, muito obrigado. Continue com a gente, continue ligados na São Bento FM, a Rádio Sucesso. A dona Maria Luísa aqui no bairro do Tupi, na Travessa Benjamin Constante, está ligado com a gente, bom dia. É, o Branco, também no bairro do Tupi, bom dia. O Dico de Chibé, também ligado com a programação, bom dia. A gente agradece pelo carinho. Veveco do Lava Jato do Grau, rapaz, o Veveco sempre ligado com a gente, sempre curtindo a programação. Bom dia, Veco, bom dia, bom trabalho pra ti aí, tá bom? Bom trabalho. Garrido Despachante também tá curtindo a programação. Tá no trabalho, Garrido, né? Tá no trabalho aí, só de boa, mas tá curtindo aí a São Bento FM. Bom dia, Garrido, bom trabalho e obrigado pelo carinho. O seu Gilmar, ali no aeroporto, bom dia, seu Gilmar, bom dia. A dona Célia e a dona Tertuliana, bom dia. Dona Janice, ali no São Lourenço, bom dia. Obrigado, tá? Obrigado pelo carinho, obrigado pela audiência. Continue sintonizados na melhor frequência do sucesso. Ali no Alegre, a Baicota do Leme, o Zuza, o Bijaco, passarinho, grande passarinho ligado com a gente. O Raimundo Santos, ligado com a programação, bom dia. Muito obrigado, continue com a gente. Os amigos do São Roque, sempre uma galera lá no São Roque ligado com a gente, mandando a sua mensagem. Bom dia para vocês aí do São Roque. Valdinei, no Comércio Botelho, também curtindo a programação, bom dia. É o grande Valdinei, sempre ligado aí com a gente. Comercial Botelho, bom dia. É, voltando lá na Cidade Alta agora, onde tem uma galera também que curte a gente. Bom dia, bom dia, bom dia e obrigado. Você também no Cruzeiro, ali no Cruzeiro, Mutirão, Cruzeiro, bom dia. Lá também tem uma galera que curte a gente e a gente só agradece todos pelo carinho. Vamos aí para o apoio cultural, a gente volta já.

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11: 9:02.
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sucesso bacana também, né? Isso aí dos Filhos de Francisco, né? É. Tema do filme aí, Os Filhos de Francisco, rapaz, saia bonita, né? Essa música do Chitãozinho. É, do Zezé de Camargo e Luciano, né? É. Bonita essa música. E a gente toca pra você, a gente só toca sucesso pra você. Eu quero abraçar o Johnny Cabeleireiro, tá ligado com a gente. Bom dia, Johnny. Bom dia a todos que já estão no salão com você. Bom dia.

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2: Nove horas e 10 minutos.

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1: É isso aí, esse é o nosso Manhã de Sucessos, já quase no final, né? Quase no finalzinho da programação pra você. E depois aqui da nossa programação, você fica com sequência de programas aqui da São Bento FM. Olha, você que está curtindo a gente, só quero agradecer a todos pelo carinho, tá bom? Todos vocês que curtem a nossa programação, a gente agradece de coração. Mais uma vez a gente dá aquele bom dia para os amigos ali no Supermercado Arão, que estão ligados com a gente. Bom dia, também não perde a nossa programação, sempre sintonizados na São Bento FM. Ali na feira temos aí o Nonato do Lanche, temos também o Santana da Lojinha, curtindo a gente, bom dia. Temos o Seu André no São Benedito, a Dona Joana, a Regina, Lúcia Maria, Tibuça no Beco do Cajueiro, Felinho dos Fogões e Hortência, bom dia. Obrigado, tá bom? Obrigado mesmo pelo carinho da audiência de todos vocês. A São Bento FM sempre abraçando você, aonde quer que você esteja. Sempre de bem com você e você de bem com a vida. Bom dia! Bom dia para você ali no bairro do Fomento. Você que está curtindo a gente, bom dia. Alcimar na Rua da Feira, bom dia. Os amigos também da cidade de Bacurituba, ligadinho com a gente, curtindo o programa, bom dia. Muito obrigado. E você ali na Matriz, você que curte a nossa programação lá na Matriz, bom dia. O Rosalino, o Baixinho de Viegas, o Guilmar, Raquel e o Mundiquinho ligado com a gente, bom dia. Muito obrigado mesmo. A gente vai pra música, já já tem os apoios culturais e a gente volta para fechar o nosso programa.

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1: Nove horas e 22 minutos.
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Beleza, né? E a gente já vai encerrando aqui a nossa programação de hoje, agradecendo todos vocês aí pelo carinho, pela audiência, né? Obrigado pelo carinho, obrigado a todos que estiveram com a gente até agora, o nosso muito obrigado, tá bom? Muito obrigado mesmo. E a gente faz o convite para você voltar a sintonizar o nosso Manhã de Sucesso amanhã, a partir das 7 e alguns minutinhos, né? Alguns minutos, a gente está de volta aqui para você, tá bom? Obrigado a todos, fiquem com Deus, segue-se a programação musical aqui da Samba FM, e o nosso Manhã de Sucesso retorna amanhã, se Deus quiser. Eu sei que Ele quer, né? Ele quer, e a gente volta com você, tá bom? Um bom dia. Fiquem com Deus. E eu deixo essa linda canção pra você curtir. Chico Rei, Paraná. Quem será seu outro amor, né? É pra você curtir, pra você viajar no tempo. Bom dia. Segue-se a programação musical da Samba FM. E eu volto amanhã. Tchau.

0: 9:30.
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12: 9:45.
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10: São Tempo FM. 10 horas e 2 minutos.
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8: 10 horas e 25

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9: 10:41
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0: 10:49.
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8: 11 horas e 2 minutos.
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1: 11 horas e 7 minutos.
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0: Alô, galera, alô, cidade, bom dia pra você que tá curtindo aqui a programação da nossa 106,3 São Bento FM. A partir de agora tem eu, Marcão Smith, comandando aqui a nossa 106,3 até as 13 horas. E hoje nós vamos aqui na segunda Relax. Hoje, dia 22 de junho de 2026, 11 horas e 11 minutos, não é isso, reloginho?
1: 11 horas e 11 minutos.
0: 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Eu volto já já.
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0: Bora lá com Rotação 106 para você aqui na nossa 106,3, São Bento FM, 11 horas e 18 minutos, né, isso, reloginho?
1: 11 horas e 18 minutos.
0: É, e por aqui nós vamos aqui com o alô da galera, turma que fica ligadinha com a gente aqui no Rotação 106. Vamos lá, aí o Keco do Rádio Tchuco França, um homem das caixas de som, tem também a turma da Casa da Farinha Amaral. Deixa eu ver mais. Fabiene, Miguel, Devinho aí no centro da cidade. Célia e Jocélia Rocha também. A turma da Singular Crédito, Daniel, Tânia e Mariane. O meu amigo Johnny, Johnny, né? Aí no salão do Tameu, Os irmãos Ernildo, Liberato, Gugu, Zumbi e Nega. Também Anderson e Ezequiel da Equatorial Maranhão. A turma aí do Supermercado Arão, especial a turma do Açougue, né? Ainda Dona Maria Helena e seu Felipe aí, conhecido como Enxuto, Rodson, Fulô e Ida. Aí também a turma do Monte Crédito Soluções Financeiras aqui de São Bento, Neilson e Deise. Aqui no vizinho, bairro Tupi, tem o Garrido Despachante em Família, tem aí o Everaldo do Lava Jato do Grau, tem a Claudete Manicure, a minha manicure oficial, Dona Maria Viana em Família, a turma da Marilu Malharia e Comunicação Visual. Na matriz tem a Dulcilene Farias, Nelson Farias, professor Miltinho, Ney Motorista, Dona Ana, Dona Trindade, tem a Catita na rua João Alves, Dona Gilca, Gigi Guilherme também, ainda a Dona Lande, seu Pedro, Endel, Léo Estilista, Jordana, a turma da loja Bela Noiva. Lá no Porto Grande tem o Matoso, Marcos e Nhonhô, tem o Boy, tem o Ronildo aí no comercial Victor e Vitória. Na Isaquilândia tem o Cacá Pinturas Automotivas, tem o Jocélia Santa no comércio do Negão, no Mutirão tem a Nice Campos e Rodrigo Giliardi, tem Juazeiro, o JP do Piseiro, Fernandinho Abrão, José Joel e Dona Francisca, Arnaldo Silva e Dona Ana, toda a turma do bairro Mutirão. No São Cristóvão tem a galera da oficina e marcenaria do meu amigo Camaleão, tem o Alex, tem o Juneco, tem o Wellington Barbie, o Bertoldo, Josinana, Heitor e Professor Baco aí, também o Claudinho no comercial Nunes, ainda restaurante Sabor Natural aí da Vanessa, Carlinhos e também a Marilene. No São Judas tem o Hernandes aí da Água de Coco, da Felipe Conduru, ali em frente à casa do Charles Tatuador, né? Tem também o Kelsinho Croz na Kevin Motos Peças de Serviço, tem a turma do Bahia Espaço Relaxo, família Galvão, né? Dona Lourdes, Dona Gracinha, Concita, Luizinho, de Jesus e Jacirene, ainda o Nonato Curador e Família, Professor Soeiro, Antenor Eletricista e Família, Zogol, Joel Soares, Neto, filho de Filomena, Geraldina e Maciel no bar da Geraldina, Dejânio aí, filho do Saudão, Doso de Djalma, meu pretinho, tem também o John, mecânico de motos aí, sua filhota Cacau, ainda a Kiki e a Kélcia, Dulce e Kelé na Travessa da Boa Vontade no Bar da Dulce, seu Vicente no comércio na Ponte do São Judas, a Lourdes na residência da família Farias e a turma da Farias Contabilidade, seu Zé Marcos na rua 15 de novembro, Wanda Barros e família, alô Valúnia, Ilânia e também Matheus. Alô, família Costa, dona Diquinha, mãezinha, filho, Léo, Gilvan, Nato, Anderson, seu Totó, seu Pereque, né? Toda a turma também aí do Boi Tradição. No bairro Trabanda tem Jefferson Ney, taxista, tem Juan Wellens e família, Jonas Carvalho no Lava Jato do Carioca, seu Antônio Capiroto aí na Orla, seu Dino Pesque Pague Bela Vista, Ronald Doidinho no Lava Jato Bacanga, meu amigo Beco Penha e também Dona Jaqueline, toda a turma do bairro Outra Banda. Lá no Alegre tem a galera da Barbearia JV, João, Ronaldo, Alanzinho e Luan, Elite Películas, meu parceiro Albert, Auto Pinturas, Reforma São Bento, alô Zuza, Restaurante Churrascaria do Chicão, alô seu Chico, aí em frente ao ginásio do Alegre, Valcar, Lanternagens, Pinturas e Funilaria dos Amigos Arlindo, Passarinho, Tonho, Francisco, Marquinhos, toda a turma aí na Valcar. No São Benedito tem a Dona Lúcia Maria e o João Lobato, tem a Dona do Cinema, mãe da designer Denilson, tem a Ginuca, aí no Clube Girassol, também o Paulo, Netinho, Lurdiane e Edilson da Banda Sonhos, Eliette, Fernanda, Ana, Cacá, Isabela, Nuquiola Costa, Dona Regina e Dona Joana na Rua do Genipapeiro, Dona

Ana Bárbara e seu Biné, pai dos meus amigos Sócrates, Carlão, Bibi, Décio, Dolores e Dais, Helene, São Luís, seu Antônio Brasil, alô, ró, aí na Praça de São Benedito, tem também Heleno, Marinalva, Roque, Maria, Nezinho, Bola Mecânico de Motos aí por trás, o Quiola Costa, o Márcio lá no Fomento, Dona Janice aí no São Lourenço. Da MA014 tem ela, minha amiga Nice, lá do, do bairro restaurante da Nice, o Point da Seresta, Neto Joe e Rafael Pinturas na Joe Car, Dona Tertuliana aí no aeroporto, Cristina, Tatá e Matias no bar do Tatá no aeroporto.

0: é dele, eu esqueci, ele também não lembrou de mim, eu acho que é Alice, né? Depois vou saber direitinho, a partir de amanhã vai estar aqui, tá? Que é São Luís e Thaís, aí em Areia Branca, no meu Rio Grande do Norte, é onde se encontra também a minha família, a família Luna, os Lunáticos. Lá no Ceará tem um Pedrinho Lima na panificadora Domingos, meu compadre Ivan Gibe, minha comadre Márcia, meu filho Richard Matheus, minha nora Arrana, dona Luzeni, tem também na cidade de Vaze Alegre, no Ceará, Tota Dias, o sanfoneiro do povão, Pelébico de Ouro e Dida, ainda o Dudinho, a batera, Erivan Caravelha, Paulo Gomes, Paulinho, meu jovem, alô, pastor Luizinho e Chiquinho, sanfoneiro, na cidade de Oroz, lá no Ceará. Bora curtir Dominguinhos e Zezé de Camargo e Luciano cantando a música Tenho Sede. Eu volto já já.
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0: É um Rotação 106 para você aqui na nossa 106,3, 11 horas e 29 minutos, virando já já para 11h30, não é isso, reloginho?
1: 11 horas e 30 minutos.
0: 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Bora curtir agora Beto Guedes cantando Quando Te Vi. Eu volto já já.
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12: 11:42.
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0: Bora de música, bora curtir Pepeu Gomes cantando Mil e Uma Noite de Amor. Eu volto já já.
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1: 11:47.
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0: 11 horas e 48 minutos, o reloginho disse. 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Bora curtir ao seu Valença cantando Cabelo no Pente. Eu volto já já.
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8: 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Doze horas em ponto.
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12: É o Rotação 106 pra você aqui na nossa 106,3. Bora curtir Cássia Eller cantando Lanterna dos Afogados. Eu volto já já.
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0: 12:04.
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0: É o Rotação 106 para você aqui na nossa 106,3 São Bento FM, 12 horas e 5 minutos, virando para 12 e 6. É isso, reloginho?
1: 12 horas e 5 minutos.
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0: Bora curtir Ana Carolina e seu Jorge cantando É Isso Aí. Eu volto já já.
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1: 12:14.
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2: Doze horas e 20 minutos.
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4: Bora curtir agora Raimundo Fagner cantando Revelação. Eu volto já já.
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1: 12:24.
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É um Rotação 106 para você, 12 horas e 25 minutos. 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

0: Bora curtir Geraldo Azevedo cantando a música Caravana. Eu volto já já.
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0: 12:34.
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2: 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Bora curtir mais uma, bora curtir essa daqui agora com Engenheiros do Havaí. Somos quem podemos ser. Eu volto já já.
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9: 12:42.
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0: Bora de música, bora curtir Djavan cantando Correnteza. Eu volto já já.
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1: 12:48.
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0: É um Rotação 106 para você aqui na nossa 106,3, 12 horas e 49 minutos, não é isso, reloginho?
1: 12 horas e 49 minutos.
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0: Bora curtir Cláudio Zoli cantando Noite do Prazer. Eu volto já já.
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0: 12:56.
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2: É isso aí, galera, finalzinho do programa Rotação 106 de hoje pra você aqui na nossa 106,3. 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Vou saindo fora, deixando a última de hoje com Kid Abelha. Rapaz, eu sempre quis fazer isso que eu vou fazer agora. Vou botar a música que fala. A música que fala que amanhã é 23. É o nome da música do Kid Abelha que eu vou tocar pra fechar o Rotação 106 de hoje aqui. Tá bom? Fiquem com Deus. Vê aí Central de Notícias e depois Robert Show, o Homem das Pedras. Fui!
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0: 13:03.
1: Olá, eu sou Tereza Cristina e eu te conto agora alguns dos assuntos que vão ser destaques na edição do Jornal Central desta segunda-feira, 22 de junho. Empresário reage a assalto, mata criminoso e morre em seguida na Grande São Luís. Maranhão registra 2 homicídios durante a transmissão de jogos da seleção brasileira. Saiba como utilizar o e-título para votar e acessar serviços eleitorais. E novos canais de TV vão beneficiar 22 mil pessoas em 4 cidades maranhenses. Esses e outros assuntos em instantes aqui na sua emissora.
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1: Empresário reage a assalto, mata criminoso e morre em seguida na Grande São Luís. Maranhão registra 2 homicídios durante a transmissão de jogos da seleção brasileira e a polícia divulga as linhas de investigação. Saiba como usar o e-título para votar e acessar serviços eleitorais. Novos canais de TV vão beneficiar 22 mil pessoas em 4 cidades maranhenses. Decretado ponto facultativo no dia de São Marçal. No esporte, fim de semana sem vitórias para o futebol maranhense no Campeonato Brasileiro. Está no ar a edição do Jornal Central desta segunda, 22 de junho de 2026.
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1: Maranhão tem chuva isolada no norte e tempo firme no sul nesta segunda-feira. Thaís Brusaca.
4: O Maranhão terá uma segunda-feira com sol em grande parte do estado e possibilidade de chuva entre a tarde e a noite do centro-norte maranhense. A previsão indica aumento de nuvens ao longo do dia, com pancadas isoladas de chuva em algumas regiões. Nas cidades de Caxias, Barra do Corda, Santa Luzia, Araioses e Pinheiro, o tempo deve permanecer com domínio de sol, calor e baixa chance de chuva. Já no sul do Maranhão, o dia será de sol entre nuvens e sem previsão de chuva. Em São Luís, a segunda-feira tem sol com muitas nuvens pela manhã e pancadas de chuva durante a tarde. À noite, o tempo fica mais estável e a temperatura máxima chega a 30 graus. Em Imperatriz, o sol aparece entre muitas nuvens durante o dia, com períodos de céu nublado e sem previsão de chuva. Na região tocantina, a temperatura máxima prevista é de 33 graus. Central de Notícias Brasil, Thaís Brusac.
1: Cerca de 22 mil moradores de Tufilândia, São Raimundo das Mangabeiras, Bernardo do Mearim e Alto Parnaíba terão acesso a novos canais de TV aberta. As autorizações foram publicadas pelo Ministério das Comunicações e permitem a retransmissão de sinais de emissoras comerciais e educativas. O serviço amplia o acesso à informação, cultura e entretenimento em regiões com baixa cobertura de televisão. Em Tufilândia e Bernardo do Mearim, a programação será transmitida pelo canal 42. Já em São Raimundo das Mangabeiras e Alto Parnaíba, o sinal chegará pelo canal 38. As transmissões serão iniciadas após a autorização das antenas pela Anatel.
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1: Empresário reage a assalto, mata criminoso e morre em seguida na Grande São Luís. Jauber Pereira.
5: O empresário, identificado apenas como Oscar, proprietário de um bar localizado na praça principal da cidade Bacabeira, foi morto durante um assalto, registrado no início da madrugada desta segunda-feira. De acordo com as informações preliminares, 4 criminosos teriam chegado ao estabelecimento em motocicletas e anunciado o assalto. Durante a ação criminosa, o empresário reagiu. Na troca de tiros, Oscar conseguiu neutralizar um dos assaltantes e atingiu outro criminoso, que ficou ferido. No entanto, o empresário foi baleado por um dos suspeitos. A vítima chegou a receber atendimento médico, mas não resistiu aos ferimentos e morreu pouco tempo depois. Após o confronto, os demais criminosos fugiram e ainda não foram localizados. As forças de segurança do estado realizam buscas para tentar identificar e prender os envolvidos no crime. O caso será investigado pela Polícia Civil. Central de Notícias Brasil, Jalber Pereira.
1: Um homem de 32 anos foi morto a tiros dentro da própria casa no bairro Parque Amazonas, no município de Coelho Neto, interior do Maranhão. A vítima, identificada como Isaías Nascimento, foi surpreendida por dois homens encapuzados que invadiram o imóvel pelos fundos e efetuaram vários disparos. Isaías morreu ainda no local e os suspeitos fugiram numa motocicleta preta. Segundo a Polícia Civil, a principal linha de investigação aponta para conflitos entre grupos criminosos. A polícia informou que a vítima possuía antecedentes criminais e havia deixado o sistema prisional em março deste ano. Isaías também já havia sido alvo de pelo menos 3 tentativas de homicídio. O caso segue sob investigação para identificação dos autores e esclarecimento da motivação do crime. A seguir, Maranhão registra homicídios durante a transmissão de jogos da seleção brasileira.
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6: 13 horas e 10 minutos.
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3: 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Plantão policial.
1: Dois crimes registrados em diferentes regiões do Maranhão durante a transmissão dos jogos da seleção brasileira estão mobilizando as forças de segurança e sendo investigados pela Polícia Civil. Em São Luís, o governador Carlos Brandão determinou a mobilização das forças para localizar e prender os responsáveis pela morte de Jefter da Silva Pereira, registrada na zona rural da capital. As informações com a repórter Taliana Luiz.
7: O caso aconteceu na noite da última sexta-feira no bairro Tibiri e causou grande comoção. A vítima foi identificada como Jefter da Silva Pereira. Segundo informações preliminares, ele estava em uma residência acompanhado de outras pessoas quando o local foi alvo de um ataque criminoso. Testemunhas relataram que três homens saíram de uma área de mata nos fundos da casa e efetuaram diversos disparos contra um grupo de aproximadamente 10 pessoas que acompanhava a partida. Jefter foi atingido por 4 tiros. Ele ainda chegou a ser socorrido e levado para uma unidade de saúde, mas não resistiu aos ferimentos. Uma segunda pessoa também foi baleada e recebeu atendimento médico. Após a repercussão do crime, o governador do Maranhão, Carlos Brandão, informou nas redes sociais que determinou a mobilização das forças de segurança para identificar e prender todos os envolvidos no ataque. Jefter integrava o movimento social Sonhos de Quebrada, projeto que realiza ações voltadas para jovens da comunidade. Nas redes sociais, amigos e integrantes do grupo prestaram homenagens e lamentaram a morte do jovem. O governador Carlos Brandão também manifestou solidariedade à família e defendeu mudanças na legislação penal para ampliar o tempo de permanência de criminosos na prisão. A Polícia Civil segue investigando o caso para esclarecer a motivação do crime e localizar os autores dos disparos. Central de Notícias Brasil de São Luís, Taliana Luiz.
1: Sobre esse caso, as investigações preliminares da Polícia Civil indicam que o ataque pode ter sido motivado por uma disputa entre grupos criminosos diante da suspeita de que haveria integrantes de um grupo rival na residência. Ainda segundo a polícia, um dos suspeitos do ataque, identificado apenas como Lourinho, teria sido baleado durante a ação e foi encontrado morto e carbonizado numa área próxima ao local do ataque. Já no município de Santa Luzia do Paruá, o advogado e pecuarista Márcio Dominici foi executado a tiros numa conveniência enquanto assistia à partida da seleção brasileira. Mais detalhes com o repórter Batista Peixoto.
8: O corpo do advogado e pecuarista Márcio Dominici Abreu Soares foi sepultado na cidade de São João Batista, aqui na Baixada Maranhense, município de onde sua família é originária. O velório e o sepultamento ocorreram após o corpo passar pelo IML em São Luís, visto que o profissional foi vítima de homicídio no município de Santa Luzia do Paruá, na região oeste do Maranhão. Márcio era filho do promotor aposentado de justiça de Jesus Dominici e era sobrinho do ex-prefeito do município, João Dominici. Bastante conhecido no meio jurídico e no setor agropecuário, sua morte repercutiu entre familiares, amigos e integrantes da advocacia do Maranhão. Segundo informações preliminares, o advogado assistia a partida entre Brasil e Haiti, válida pela Copa do Mundo, em uma conveniência de Santa Luzia do Paruá, quando foi surpreendido por dois homens encapuzados que chegaram ao local em uma motocicleta. Testemunhas relataram que os suspeitos se aproximaram da vítima, efetuaram diversos disparos de arma de fogo, principalmente na região da cabeça. Márcio Dominici morreu ainda no local antes da chegada do socorro. Após o crime, os autores fugiram na motocicleta e até o momento não foram localizados. As circunstâncias e a motivação do homicídio ainda são desconhecidas. Equipes das forças de segurança realizaram diligências e montaram barreiras policiais na região na tentativa de localizar os responsáveis. A investigação está sendo conduzida pela Polícia Civil do Maranhão. Em nota, a Secretaria de Estado da Segurança Pública do Maranhão informou que acompanha o caso e destacou que todas as medidas necessárias estão sendo adotadas para esclarecer o homicídio. A OAB do Maranhão também se manifestou sobre o caso. Pinheiro, na Baixada Maranhense, Batista Peixoto.
1: A Polícia Civil do Maranhão investiga o caso e trabalha com diferentes linhas de apuração. Entre as hipóteses analisadas estão desavenças pessoais. Nos dois casos, as forças de segurança seguem diligências para identificar e prender os responsáveis pelos crimes. Em instantes, saiba como usar o e-título para votar e acessar serviços eleitorais. E ainda decretado ponto facultativo no dia de São Marçal.
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1: O governador Carlos Brandão anunciou que dia 30 de junho, próxima terça-feira, será ponto facultativo em São Luís. A medida considera o período junino e as celebrações de São Marçal uma das datas mais tradicionais da cultura maranhense. O dia é marcado pelo encontro de batalhões de Bumba Meu Boi no bairro do João Paulo, um dos eventos mais aguardados do São João do Maranhão. Saiba como usar o e-título para votar e acessar serviços eleitorais. A reportagem é de Alsam Elgari.
12: Um aplicativo da Justiça Eleitoral, criado em 2017, pode facilitar a vida do eleitor no pleito deste ano. É o e-título. A via digital do título com foto, por exemplo, pode ser utilizada como documento de identificação para votar, segundo o TSE, o Tribunal Superior Eleitoral. O aplicativo permite também o acesso a vários serviços, como consulta ao local de votação, ao histórico de justificativas eleitorais, apresentação de justificativa de ausência nos dias de eleição e emissão de declaração de trabalhos eleitorais. O e-título dispõe ainda de ferramentas inclusivas para pessoas com deficiência visual, baixa visibilidade ou daltônicas. De acordo com o TSE, o aplicativo pode ser baixado para smartphones e tablets com sistema iOS ou Android, e o acesso agora tem validação facial. Quem está com o título suspenso pode até acessar o e-título, mas como não regularizou a situação até 6 de maio, não pode votar. Já para quem está com o título cancelado, não será possível acessar o aplicativo nem votar. Nas eleições 2026, os eleitores vão escolher o presidente da República, governadores, senadores, deputados federais, estaduais e distritais, no caso do Distrito Federal. O primeiro turno será no dia 4 de outubro e o segundo turno, onde houver, será no dia 25 do mesmo mês. Da Rádio Nacional em Brasília, Oussama El Ghauri.
1: Decreto garante confisco de dinheiro de bets ilegais. Repórter Gabriel Brum.
13: O dinheiro confiscado de bets ilegais poderá ser utilizado no combate ao crime organizado. A medida está em um decreto assinado pelo presidente Lula nesta sexta-feira, como mais uma ação para reforçar a asfixia financeira desse mercado irregular. O combate já acontece desde 2024. De acordo com o ministro da Fazenda, Dario Durigan, até hoje cerca de 50 mil sites e aplicativos de bets ilegais já foram derrubados pelo governo. Eles eram administrados por apenas 350 operadores, segundo o ministro, que destacou o uso de fintechs para movimentar o dinheiro.
14: Esses 350 operadores utilizaram 37 instituições financeiras, grosso modo, em geral, fintechs, instituições de pagamento, com pouca supervisão, baixa supervisão.
13: De acordo com o novo decreto, a Secretaria de Prêmios e Apostas identifica a bet ilegal e notifica a instituição financeira, que tem 48 horas para bloquear todas as contas relacionadas à bet. A Anatel é a responsável por derrubar os sites. Após isso, o Ministério da Justiça abre uma fase de contestação do bloqueio para a Casa de Apostas se defender, explicou o ministro. Com a confirmação do bloqueio, a AGU pode pedir à Justiça que os recursos sejam incorporados ao Fundo Nacional de Segurança Pública. Outra medida obriga as instituições financeiras que movimentam o dinheiro de bets ilegais a pagarem os impostos que seriam devidos pelas casas de apostas, disse o secretário da Receita Federal, Robson Barreirinhas.
15: Se essa fintech movimentar recursos da BET, nós vamos cobrar aquele imposto que não é pago pela BET, nós vamos cobrar dessa fintech. Vamos cobrar o imposto de renda, vamos cobrar o PIS/COFINS, vamos cobrar aquela contribuição que é destinada, inclusive, ao Ministério da Saúde.
13: Não foi apresentada uma estimativa do valor que pode ser bloqueado com a medida, mas o secretário lembrou de uma operação nessa quinta que mirou 37 BETs ilegais. Só elas teriam movimentado cerca de 50 bilhões de reais. Na Rádio Nacional em Brasília, Gabriel Brum.
1: No próximo bloco, bezerro com duas cabeças nasce no interior do Maranhão e chama a atenção pela raridade.
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6: 13 horas e 22 minutos.
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1: Uma vaca deu à luz a um bezerro com duas cabeças no município de Apicum-Açu, no litoral ocidental do Maranhão. O filhote apresentava uma rara anomalia congênita e não resistiu após o nascimento. Apesar do parto difícil, a vaca recebeu atendimento veterinário e segue em recuperação. Segundo especialistas, a má formação ocorre durante o desenvolvimento fetal e está associada a alterações genéticas ou embrionárias. Projeto Caminhos da Cultura anima o Centro Histórico de São Luís com programações culturais diversificadas. A gente confere na reportagem de Caroline Lopes.
16: O Centro Histórico de São Luís recebeu neste sábado, dia 20 de junho, o segundo dia do Caminhos da Cultura dentro da programação do São João do Maranhão. As atividades seguem até 13 de junho, ocupando ruas e praças com diferentes manifestações culturais e reforçando a proposta de valorização da diversidade nos arraiais distribuídos pela região.
17: O Caminhos da Cultura já chegou aqui no nosso centro histórico. São mais de 30 atrações por final de semana em três grandes polos. Aqui na Praça Nauro Machado, com nossos grupos de Bom Meu Meu Boi, na Praça da Faustina com o Tambor de Crioula e na Rua do Giz com nossas bandas locais e também com nosso Pau Pé de Serra.
16: A programação desta edição destacou a pluralidade das expressões culturais maranhenses em diferentes pontos do centro histórico. Na Rua do Giz, a banda Forró do Meu Jeito animou o público com o repertório do

0: nos espaços do evento.
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2: Fim de semana sem vitórias para o futebol maranhense no Campeonato Brasileiro. Jobe Pereira.
3: O Imperatriz foi o primeiro time maranhense a entrar em campo nesse final de semana pelo Campeonato Brasileiro. O jogo aconteceu no estádio Frei Epifânio da Abadia no último sábado contra o Maracanã e foi válido pelo primeiro mata-mata da Série D. O Cavalo de Aço abriu o placar ainda no primeiro tempo com o atacante Fidel, depois de uma falha da defesa adversária. O time cearense chegou à igualdade no final do segundo tempo com Guilherme. Já o Sampaio Corrêa recebeu nesse domingo a visita do trem do Amapá e perdeu por 2 a 0 em São Luís. Os gols do time adversário aconteceram no segundo tempo. Gotinha marcou o primeiro e Aleilson decretou a vitória. As equipes voltam a se enfrentar no próximo domingo. O Imperatriz vai enfrentar o Maracanã no litoral cearense e vai precisar da vitória por qualquer placar para avançar. Enquanto que o Sampaio vai até Macapá para medir forças com o trem e terá a missão de vencer o adversário por 2 ou mais gols de diferença para alcançar a fase seguinte. Pela terceirona, o Maranhão jogou no último sábado em São Luís contra o Paysandu do Pará e perdeu por 1 a 0. O gol paraense aconteceu nos acréscimos do segundo tempo. O MAC chegou à quarta derrota na competição e chegou a 5 jogos sem vencer. Com o resultado, o time atleticano caiu da 14ª para a 16ª posição na tabela de classificação. O MAC volta a campo no próximo domingo para enfrentar o Ituano no interior paulista. Central de Notícias Brasil. Com informações do esporte, Jauber Pereira.
2: O Jornal Central é uma produção do Departamento de Jornalismo da Central de Notícias Brasil. A técnica é de James Chaves e a apresentação foi de Tereza Cristina. Estarei de volta amanhã neste mesmo horário aqui na sua emissora. Obrigada pela companhia e até amanhã.
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5: 13 horas e 27 minutos.
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5: 13 horas e 28 minutos.
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Fala, moçada, muito boa tarde. Estamos na área com o Robert Show hoje, segunda-feira. Hoje é dia de você curtir só as antiguinhas, as pedras que marcaram época, os clássicos jamaicanos. Você vai ouvir aqui na Samba de FM, segundona pra galera, hoje dia 22/3/2026. A partir de agora está no ar o sucesso Robert Show pra você aqui na sua rádio 106 São Bento FM. 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Só nesse final de semana tá chegando, você não pode perder dia 27, aniversário de 50 anos, nosso amigo Antônio Martins, ali no Povoário Conceição. Próximo aí é o campo de futebol, tá bom? Lá tem a Radiola J de Lion. Poderia tomar as pedras ali na galera, mais de Albino Russo, direto de São Luís. Temos também aí a partir do meio-dia almoço pra galera. À tarde, às 15 horas, tem churrasco liberado. E a partir das 22 horas, a apresentação do Bom Meu Boi, depois de seleção Cajapió. Organização Antônio Martins e Família. Portanto, é neste sábado. Você é nosso convidado todo especial. Bom, tá chegando domingaço, aniversário de Pedrinho Teixeira, também de DJ Ney Russo, no Clubão Cidade. Neste sábado, você é nosso convidado todo especial. Por lá temos aí a Radiola Mega Estrela Jamaica, o DJ Celso Pira, Ney Russo, Lune Black, Diego Veranoso, Gabriel Russo, mas a Stabson News com o Carlos Pacheco. Rima Jamaica, sequência Rocha de Pedra. E ainda vários DJs convidados, né? Temos o DJ Mr. Dino, Júnior Black System, Robinho Russo, Netinho Jamaica, Rima Pedra, The Lion, Haroldo Russo, Wilson Rasta, Night Kingston, Silas Brown, Wilson DJ. Churrasco liberado para toda a galera. Organização Ney Russo e Família. Tudo isso começa a partir do meio-dia. Olha mesmo no Clubão Cidade, neste domingo, dia 28. Participando da grandiosa festa, alô você, convidando toda a galera a participar da grandiosa boiada em homenagem a São João, dia 24 de junho, nesta quarta-feira, na rua Reinaldo Penha, bairro Grajaú, residência de Luiz da Marmoraria São Luís, tá bom? Lá você vai curtir a carretinha turbinada, tá? A partir das 9 da manhã, a carretinha turbinada animando a galera, se vê gelada, tira gosto liberado, e à noite tem a apresentação da... A grandiosa boiada com o boi da Fazenda Nova, União dos Boieiros, Organização Rosa e Família, a patrocínio da BDR Malharia, Marmoraria São Luís. Passei show demais nessa quarta-feira, dia 24, dia de São João, ali no bairro do Grajaú, todo mundo convidado, tá bom?
Eu também convido você para participar da Grande Elza Boiada, dia 27, sábado, ali do povoado Estrada Real, Palmeirândia. Por lá tem um paredão todo de boa, a partir das 8 da manhã. Fica gosto pra galera, cerveja gelada. E a partir das 20 horas tem a apresentação do Bumba Boi de Fazenda Nova, Cajapi, ó. A organização aí é Raimundo, Joébert e família, fazendo a residência de Raimundo e Iracema, este sábado. Olha, vem a tradicional festejo aí de Santo Antônio, dia 4 de julho. Dia 4 de julho, festejo de Santo Antônio, a partir das 9 da manhã, torneio de futebol. E a rádio destaque som. Logo após, haverá churrasco liberado e a Super Mega Tabaraty. Com a participação aí de várias caravanas, organização Zé Antônio e família. Povoado Centrinho, São Bento, residência do saudoso Laureano, tradicional festejo de Santo Antônio. Começa com o clássico aqui com o Brent Dauer.

0: também de volta aí, sucessos com Bill Campbell, música do casamento. Na Sobre a FM, eu tô ligadinho com a gente, valeu pelo carinho da audiência. Você curtindo a programação em qualquer ponto da cidade, no centro comercial da cidade de São Bento, você na zona rural, nas cidades vizinhas, acompanhando a gente pelo aplicativo, qualquer lugar do Maranhão, do Brasil, valeu! Alegal, 13 horas 51 minutinhos, Sobre a FM, Robert Show pra você até as 15 horas, rolando melhor do som jamaicano pra você nesta segundona. 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Vamos lá com o do casamento aqui no Robert Show pra galera. Lembra que neste final de semana até aniversário meu amigo Ney Russo, dia 28, aniversário do Ney Russo, Pedrinho Teixeira, no Clubão Cidade, né? Por lá tem a agenda especial da Estação News, Radiola Estrela Jamaica, e aí a participação de vários DJs tocando a sequência pra galera. A organização Ney Russo, Pedrinho Teixeira e família. Ele já você não pode perder neste domingo. Até 27, sábado, tem aniversário de 50 anos. Meu amigo Antônio, lá no Povoado Conceição, a partir das 10 da manhã, na Rádio JD Lion. Com o DJ Tomás Pedra, DJ Albino Roots. Churrasco, o meu almoço pra galera, e à tarde, churrasco liberado. A partir das 22 horas, a apresentação do Boa Meu Boi, do Posto Seleção Cajapió. Organização Raio Antônio e Família. Olha, passivo também neste dia 24, nesta quarta-feira, grandiosa boiada ali no Povoado Grajaú. É, desse do nosso amigo Luizinho da Marmoraria São Luís. A rua. É, ali na rua, tá bom? A galera não pode perder, tá bom? Homenagem a São João, da Neuza Boiada, neste dia 24, na rua Reinaldo Penha. Olha o Grajão após o campo de futebol. Organização aí, Rosa e Família. Boa Boi de Fazenda Nova, União dos Boeiros. Mas a carretinha tubinada. Tudo isso começa bem cedinho pra galera. Você é nosso convidado todo especial, tá bom? Dia 24, dia de São João. Vamos ao Apoio Cultural, daqui a pouquinho estamos de volta com mais sucessos. Hoje na segunda, tocando só pra você, suas antiguinhas, tá bom?
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2: São Bento FM. 13 horas, 55 minutos.
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0: Também tem um ataí, o sucesso de Cristina, vocal da Joyce Brondi. Pra você recordar, 14-12. Segundo ano pra você, curtindo o Roots Reggae de qualidade aqui no Robert Show. Você curtindo nossa programação, muito obrigado pelo carinho da sua audiência. 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Legal, estamos no apoio cultural, daqui a pouquinho estamos de volta com mais sucesso aqui na São Bento FM. Não sabe aí que é rapidinho.
1: 14 horas e 16 minutos.
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2: São Bento FM. 14 horas e 21 minutos.

tudo bem? Então eu sou o The Italy's In A Distant Time. Nelly Otranco, pra você curtir aqui da Samba DFM, curtindo o Robert Show. A 12h24, você quer fazer o grau na sua moto, dar uma geral na sua moto, na sua bike,

Você ligadinho na Super FM. 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Passando a curtida programação, vem dia 12 de julho, domingo. De festa aí pra você curtir. Ali mesmo na herdeza de Pedro de Marçal, Povoado de Guarapiranga. Até a top surpreendente do Maranhão, Rádio Stone Black. Era torneio de futebol pela manhã. Herdeza Pedro de Marçal, organização Batista, Pedro de Marçal e família. E já você é nosso convidado especial, dia 12 de julho. Ligadinho hoje na programação, convidando você e toda a família a participar, que vem neste sábado. Meu Deus, uma festa lá, você de São Paulo, você de Pomerândia. Meu Deus, uma festa da herdeza de Raimundo e Iracema, Estrada Real, Pomerândia. Bom, temos aí a grandiosa boiada em homenagem a São João. Meu boi de Fazenda Nova, União dos Boeiros. Bom, dia 27, sábado, com a abertura a partir das 8 da manhã, com o paredão todo de boa. Tocando todos os ritmos, sem ver a gelada pra galera, tira gosto. Organização Raimundo Joébert e Família, a partir das 20 horas, apresentação do Boa Boa de Fazenda Nova. Fazendo a festa pra galera, você é nosso convidado todo especial neste sábado. Alô, turma, quarta-feira tá chegando, dia de São João. Grandiosa festa no bairro do Grajaú, na rua Reinaldo Penha, após o campo de futebol, né? Lá na redenção do nosso amigo Luizinho da Barra Mora de São Luís. Uma atração legal, carretinha turbinada, a partir das 9 da manhã, tocando todos os ritmos pra galera. Cerveja gelada, tira gosto pra moçada. Logo após, tem a apresentação do Boa Meu Boi, União dos Boeiros, Fazenda Nova, Cajapió. Organização Rosa e Família, com o patrocínio especial da DDR Maiaria. A Moraria São Luís, a lição que une, fé que fortalece, alegria que contagia. Participe, venha participar conosco dia 24 de junho. Toca mais um aqui para você curtir. Quem poupa e cantando, meu, do Batman.

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Gente, a Jamé Sinamé pra você ligado com a gente. 14h46. Até as 15 rolando o melhor das pedras pra galera aqui no Robert Show. Você continua a programação, muito obrigado pelo carinho da audiência. 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Toca mais uma pra você curtir, Joe Riggs, Silver and the Gold, Prata e Ouro.

Manda bem então o som de Leroy Robson, Leroy Robson. Uma pedra pra você curtir aqui na Samba FM. Finalzinho de programa, galera, agradecendo a você pela sua audiência, um forte abraço. Lembrando que quarta-feira tem a grandiosa boiada no bairro do Grajaú, a residência do nosso amigo Luizinho da Mar, mora ali em São Luís, ali na rua Reinaldo Penha, tá bom? E após o campo de futebol, vou lá, você vai curtir aí a carretinha turbinada e mais a boa boi de fazer a nova União dos Boeiros. A nossa minha amiga Rosa, a esposa do Luizinho, claro, você é nosso convidado dia 24, você é nosso convidado especial, valeu? Valeu, fica aí com o Leroy Robson. Tchau, galera. Fiquem com Deus. Uma ótima boa tarde a todos.

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17: 15 horas e 5 minutos.
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0: A loira é bonita, né? Mas não é burra, não. A gente tem o maior orgulho de ter essa loira assim, bonita, inteligente. Vânia, tá obrigado. Quem gostou, bate palma. Valeu, Vânia.
1: 15 horas e 14 minutos.

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12: 15 horas e 43 minutos.
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9: 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São Campo FM. 16 horas e 3 minutos.

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2: São Bento FM. 16 horas e 21 minutos.
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0: 16:27. 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
1: Boa tarde.
2: 16:33.
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2: Boa tarde.
1: Boa tarde.
2: 16:33.

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9: Boa tarde.
10: Boa tarde.
11: 16 horas e 42 minutos.
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0: 16:45.
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0: tarde.
1: Boa tarde.
0: 16:49.
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0: tarde.
1: Boa tarde.
2: 16:53.
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12: Hora certa.
13: 17 horas e 6 minutos.
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2: 17 horas e 10 minutos. 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

0: Alô, amigos e amigas, boa tarde, gente, boa tarde, galera. Boa tarde a todos, estamos chegando com mais uma edição aqui do nosso Feedback, o nosso programa de todas as tardes para você, aqui pela 106.3, São Bento FM, a rádio que a cidade ouve, a rádio sucesso. A partir de agora, a gente vai ficar juntinho com você até as 10 para as 7 da noite. E você já está convidado para ficar sintonizado com a gente, para ficar curtindo o melhor da música, o melhor do sucesso. O telefone está liberado para você, participe.
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0: É o Disque Sucesso, é o telefone para você participar com a gente, pedir a música, fazer a programação junto comigo. A rádio para você ficar ligadinho com a gente. Aqui, ó.
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0: É a rádio sucesso, pra que mudar? Pra que sair de sintonia? Pra que trocar de sintonia? Se você tá ligado na melhor rádio do momento, a rádio sucesso. O WhatsApp da nossa programação, 987-89-6117. 987-89-6117. É o WhatsApp aqui da programação para você deixar o teu recadinho e o teu pedido musical. A gente vai atender você com todo carinho, tá bom? É, pode mandar a mensagem que a gente atende você. A equipe do programa, eu mais eu comigo e eu também. Simão Ribeiro com você até as 10 para as 7 da noite.
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6: 17 horas e 23 minutos.

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2: 17 horas e 34 minutos.

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12: 17:44.
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14: E essa daqui vocês lembram, né?

Beleza, de volta aí com você com a nossa programação, o nosso feedback. Até as 10 para as 7 com você, tocando sucesso, fazendo forrozinho para você curtir, né? Tá no clima do São João, é forró. É isso aí. Forró, o arrasta-pé. E você curtindo aqui com a gente. Na nossa programação, você curtindo de boa. 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E a gente já abraça você na Cristóvão Martins, você que está ligado com a gente, na Cristóvão Martins, o nosso amigo Natinho, o Joelhinho, a dona Marinilde, o Ribinha e família, Domingos, o Pedro, Tereza, Júlio Beck, Kécia, Flávio Carão. Boa tarde. Boa tarde também para Socorro aí na Travessa Santa Quitéria, aí no bairro Outra Banda. Socorro está ligado com a gente, está curtindo a programação. Boa tarde e muito obrigado, tá bom? Obrigado mesmo pelo carinho da audiência de todos vocês. 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Vamos de música?

Beleza, né? Isso aí é o nosso feedback, trazendo aí pra você, sucesso. E já já tem a oração das 6, você não pode perder, você não pode ficar de fora. Fique ligado, fique sintonizado, para você ouvir o melhor da palavra do Senhor, né? Aqui na 106.3, a São Bento FM, com o Padre Reginaldo Manzotti. É, daqui a pouquinho, às 18 horas, o Padre chega e vai dar o seu recadinho, né? É, rapaz, vai dar um recadinho aí da palavra, e você vai só ouvir, né? É. Daqui a pouquinho, não se desespere, tá? Não se preocupe. Às 18 horas, a oração das 6 chega pra você, pra acalmar o seu coração, pra você ficar de bem com a vida, tá certo? Enquanto isso, a gente abraça você que tá curtindo a gente ali no São Benedito, é, o seu André, a dona Joana, a Regina, a dona Tibussa no Beco do Cajueiro, Lúcia Maria, o Felinho dos Fogões e Hortência, ligado com a gente, boa tarde, muito obrigado, tá bom? Continue com a gente, continue ligados na São Bento FM, só sucesso. O programa, o feedback, seu programa de todas as tardes para você, neste dia 22 de junho, né? 22 de junho de 2026. É a programação para você curtir sucesso, e a gente toca para você a sua, a nossa música. É aqui. Olha quem tá curtindo a gente também, é o seu Gilmar. Seu Gilmar ali no aeroporto, seu Gilmar tá de boa, né? Curtindo a programação, de bem com a vida. Tá com um pouco dodói, seu Gilmar, não sei se você já tá melhor. Mas, seu Gilmar, recuperações aí pro senhor, tá bom? Tudo de bom. Dona Célia, dona Tertuliana, ali no aeroporto, boa tarde. Dona Janice, no São Lourenço, boa tarde e obrigado, tá? Obrigado mesmo. E continue com a gente. Johnny Cabeleireiro tá ligado com a programação, tá curtindo a gente. Tá só no forrozinho o Johnny, né? E a galera que tá no, com o Johnny aí também. Boa tarde a todos e muito obrigado. Os amigos ali no Supermercado Arão, excelente tarde a todos, um bom finalzinho de tarde, um bom trabalho ainda para todos, né? É isso aí. É só ficar ligadinho com a gente, ficar curtindo aí. A São Bento FM, a rádio que é a cidade hoje. Já já vem a música, já já também tem a oração das 6, seguido aí dos apoios culturais, né? A gente volta já já com você. Vamos trazer a música, trazer o sucesso, e já já a gente volta.

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0: Boa tarde, queridos filhos e filhas. Que a paz do Senhor esteja com você. Nesta tarde de segunda-feira, nossa, a nossa oração da tarde essa semana invoca o Sagrado Coração de Jesus e Nossa Senhora do Perpétuo Socorro. Acesse o site www.padrereginaldomanzotti.com.br e tem um espaço lá, Minhas Intenções no Coração de Jesus. Coloque as suas intenções, Pai, Filho e Espírito Santo. Amém. Ó meu Deus, no fim desta tarde, ofereço-vos, em união com o Santíssimo Coração de Jesus, todo o meu dia. Ofereço-vos, ó meu Deus, as orações, as obras. Ofereço-vos as alegrias deste dia. Ofereço-vos as decepções. Termino este dia, Senhor, colocando no coração de Jesus todas as minhas esperanças e tristezas, todas as minhas conquistas e decepções. Ó Deus, coloco no coração de Jesus todas as minhas vitórias e decepções, virtudes e fraquezas. Sagrado Coração de Jesus, sede a minha salvação. Sagrado Coração de Jesus, acolha no vosso coração estas pessoas que peço refúgio, consolo e a bênção. Sagrado Coração de Jesus, acolha a minha vida, minha família e toda a humanidade. Nossa Senhora, de muitos títulos e de muitos nomes, queremos invocá-la sob o título de Nossa Senhora do Perpétuo Socorro. Lembrai-vos, ó Puríssima Virgem Maria, que nunca se ouviu dizer que alguém, tendo recorrido a vós, tenha ficado sem socorro. Animado por esta verdade, seguro de vossa intercessão, ó Virgem das Virgens, a vós recorro, em vós me acolho, e gemendo sob o peso dos meus pecados, me coloco na vossa presença. Nossa Senhora do Perpétuo Socorro, não desprezeis as súplicas desta tarde. Ó Mãe do Filho de Deus humanado, dignai-vos de ouvir as minhas preces e alcançar, Mãe, o que vos rogo. Ave Maria, cheia de graça, o Senhor é convosco. Bendita sois vós entre as mulheres e bendito é o fruto do vosso ventre, Jesus. Santa Maria, Mãe de Deus, rogai por nós, pecadores, agora e na hora de nossa morte. Amém. Sagrado Coração de Jesus, tende piedade de nós. Nossa Senhora do Perpétuo Socorro, rogai por nós. Amém.
1: Oração de agradecimento a Jesus das Santas Chagas, neste final do dia. Jesus das Santas Chagas, ao terminar este dia, eu me coloco diante de tua presença amorosa. Tu sabes o que vivi, o que senti, o que deu certo e aquilo que foi difícil. Faça uma reflexão. Pense agora no seu dia, no melhor momento, no pior momento. Continuemos a rezar. Por tudo, Senhor, eu te agradeço, não apenas pelo que foi bom, mas também pelo que me desafiou. Obrigado pelos gestos de carinho, pelas pequenas vitórias. E obrigado também pelos momentos de cansaço, de dúvida ou de dor, porque principalmente neles tu me sustentaste, ainda que eu não percebesse claramente. Jesus, pelas tuas santas chagas, rendo graças pela tua fidelidade que não falha. Se hoje me faltou ânimo, serenidade ou paciência, acolhe meu pedido de perdão. Se hoje tive medos ou tropeços, cobre-me com as tuas santas chagas. Tudo o que vivi, as alegrias e as cruzes, as palavras ditas e silenciadas, eu coloco em tuas chagas benditas e te agradeço, especialmente por esta intenção que agora apresento. Coloque aqui o seu agradecimento. Senhor, entrego-te meu descanso, dá-me uma noite de paz, renova minhas forças e prepara meu coração para recomeçar amanhã confiando no teu amor. Jesus das Santas Chagas, eu confio em vós. Amém. 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

0: 18 horas e 15 minutos.
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0: São Tempo FM. 18 horas e 21 minutos.

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3: Dezoito horas e 26 minutos.
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Beleza, né? E a gente volta. A gente volta com você, com o nosso feedback. Abraçar você que está curtindo a gente ali na padaria Delícia de Pão. Vocês que estão curtindo a gente, boa noite. Obrigado pelo carinho da audiência de todos vocês. O seu Antoninho e a dona Marli também ligado com a gente. Boa noite e obrigado. Continue sempre sintonizados na melhor frequência do sucesso. 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

0: 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Vamos para o apoio cultural.
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Beleza, né? E a gente está de volta com você, abraçar você ali no Alegre, você que curte a gente lá no bairro do Alegre. Boa noite! Ali no bairro do Alegre a gente tem os nossos ouvintes também, que são ouvintes assíduos da São Bento FM. Boa noite para vocês todos do Alegre. Assim como os nossos amigos ouvintes ali do bairro Outra Banda, essa galera do Outra Banda é imbatível com a São Bento FM, gente. Não deixa a São Bento FM por nada. Sempre ligado, todos os dias ligado com a programação da São Bento FM. Todos vocês do bairro Outra Banda, boa noite a todos.

Cláudio Novo, amigo, tá ligado com a gente também ali na rua José Araújo, no centro da cidade. Boa noite, Cláudio Novo. Boa noite, Loura. Boa noite a todos vocês aí. Uma excelente noite.

E a gente já tá chegando aqui ao final, já quase no finalzinho do programa. Nós vamos curtir mais uma musiquinha pra gente poder encerrar aqui a nossa programação de hoje, tá? Mais um sucesso chegando pra vocês.

0: 18:59.
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0: fertilizantes, máquinas agrícolas, medicamentos e vacinas, mobilidade e inteligência artificial estão entre os setores que receberão estímulos.
1: O presidente destacou que o desenvolvimento do país deve ser feito em parceria por setores público e privado.
2: O Brasil não pode comportar mais aquele discurso atrasado entre a competência privada e a competência pública. O que importa é que os dois produzam.
0: E ainda no Rio, o presidente também anunciou R$1 bilhão em investimentos para a urbanização de favelas e desenvolvimento de comunidades.
1: Recursos também serão investidos em educação e em obras de um dos maiores bairros da capital fluminense, Graziele Bezerra.
3: Serão mais de R$700 milhões do novo PAC para a construção de redes de esgoto, parques e praças, obras de pavimentação e melhorias na rede elétrica.
0: Você vai ouvir também acolhimento a refugiados.
1: Relatório mostra aumento do número de pedidos de asilo e de regularização de migrantes no Brasil.
0: O país busca fortalecer mecanismos de acolhida e integração para pessoas que chegam em busca de proteção internacional. Caroline Blaut.
4: Como parte desse esforço, o governo do Brasil lançou uma consulta pública do primeiro Plano Nacional de Migrações, Refúgio e Apatridia.
1: Hoje, na apresentação da Voz do Brasil, Mariana Jungmann e Luciano Seixas.
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1: O presidente Lula cumpriu hoje uma série de agendas no Rio de Janeiro.
0: Entre elas, o anúncio de mais R$140 bilhões para o programa Nova Indústria Brasil.
1: Os recursos vão priorizar investimentos em setores essenciais para a economia do país, como fertilizantes, máquinas agrícolas e indústria da saúde.
5: Lançada em 2024, a Nova Indústria Brasil tem o objetivo de impulsionar o desenvolvimento industrial até 2033. No seminário sobre os 74 anos do Banco Nacional de Desenvolvimento Econômico e Social, foi anunciada a ampliação da NIB, com mais R$140 bilhões até o fim de 2026. São recursos do BNDES, da Financiadora de Estudos e Projetos e da Empresa Brasileira de Pesquisa e Inovação Industrial, o que eleva o investimento na política industrial para R$750 bilhões em 4 anos. O presidente do BNDES, Aloysio Mercadante, detalhou as prioridades.
6: As áreas prioritárias são fertilizantes e máquinas agrícolas, depois saúde, biofármacos, terapias avançadas, IFAs, vacinas, mobilidade sustentável, inteligência artificial e audiovisual, toda essa indústria criativa que nós queremos olhar também com atenção.
5: A ministra da Ciência, Tecnologia e Inovação, Luciana Santos, anunciou que o Ministério vai liberar também R$440 milhões para que a Embrapi desenvolva projetos de inovação.
7: Os recursos vão alavancar investimentos privados e permitirão contratar 550 projetos de inovação de empresas em um valor total de R$1,2 bilhões.
5: Na área socioambiental foi divulgado o resultado do primeiro processo público para a compra de créditos de carbono, o ProFloresta Mais. O programa, uma parceria do BNDES com a Petrobras, financia projetos de restauração ecológica na Amazônia. As empresas vencedoras vão fornecer 5 milhões de créditos de carbono com replantio de espécies nativas.

0: como detalhou a presidente da Petrobras, Magda Chambriá.
1: Nós recebemos 16 propostas, 3 foram selecionadas e cada um comprometido com a restauração de pelo menos 3 mil hectares de áreas degradadas no bioma amazônico.
0: Além disso, foi oficializada com a Petrobras uma parceria para pesquisas sobre minerais críticos essenciais para a transição energética. O presidente Lula destacou a importância dos investimentos públicos e privados para o crescimento do país.
2: O que nós estamos assistindo hoje é apenas uma demonstração de que o Brasil não pode comportar mais aquele discurso atrasado entre a competência privada e a competência pública. O que é público e que funciona tem que continuar público e funcionando. O que é privado e funciona tem que continuar sendo privado e funcionando. O que importa é que os dois produzam.
0: No evento, houve ainda o anúncio de financiamento de 340 milhões de reais a uma empresa de mobilidade urbana para aquisição de 85 mil bicicletas elétricas, voltadas para entregadores de aplicativos. O projeto utiliza recursos do Fundo Clima. Reportagem Nazi Brum.
3: Obras também de drenagem, saneamento, pavimentação e melhorias da rede elétrica em comunidades do Rio de Janeiro.
4: E ainda um grande projeto que vai ajudar a conter as enchentes na região do Jardim Maravilha.
3: Investimentos do governo federal que somam mais de 1 bilhão de reais.
4: O presidente Lula fez os anúncios hoje no Rio de Janeiro e autorizou o início de obras que devem melhorar a vida de quem mora nas periferias.
5: Com a assinatura da ordem de serviço, está autorizado o início das obras para controle de enchentes no Jardim Maravilha, em Guaratiba, zona oeste do Rio de Janeiro. Um dique de mais de 3 quilômetros vai funcionar como uma barragem, evitando que as águas cheguem às áreas habitadas. O projeto conta com drenagem e construção de reservatórios. Serão investidos 340 milhões de reais por meio do novo PAC, o Programa de Aceleração do Crescimento, beneficiando cerca de 30 mil pessoas. Gente como a Ivone Abrantes, que sofre há décadas com as inundações.
6: Cada enchente que tem, a gente é mais uma perda de tudo, aí a gente fica sem nada novamente, então fica muito difícil. Eu passei aqui esse tempo todo, que são décadas e décadas, vivendo nessa situação.
5: As obras terão duração de 3 anos. O presidente Lula pediu atenção da comunidade na execução dos trabalhos.
2: Eu queria que vocês fiscalizassem essas obras. Alguém está fazendo alguma coisa ou não está fazendo? As obras estão andando ou não estão andando? Porque se vocês não fiscalizarem e não denunciarem para a gente fica lá em Brasília achando que está tudo maravilhoso. Essas obras precisam andar rápido.
5: Favela da Maré, Complexo do Alemão e Rocinha também vão receber obras de urbanização. Serão mais de 700 milhões de reais do novo PAC para a construção de redes de esgoto, parques e praças, obras de pavimentação e melhorias na rede elétrica. O ministro das Cidades, Vladimir Lima, comentou os investimentos.
7: Nós estamos trazendo aqui hoje também cerca de 170 milhões de reais para o Complexo da Maré, onde hoje damos ordem de serviço para início do parque linear e do ecoponto que vai auxiliar no descarte de lixo no Complexo da Maré, gente. Além disso, hoje nós concluímos aqui no mês de junho o endereçamento CEP de todas as ruas, becos e vielas do Complexo da Maré. Com isso, a gente trazendo a oportunidade de você receber uma encomenda em casa ou de você acessar um serviço social.
5: Na área da educação, o governo anunciou um novo campus do Instituto Federal do Rio de Janeiro, na Cidade de Deus, em Jacarepaguá. A construção de uma nova escola em Realengo e também autorizou o início das obras do campus do Instituto Federal no Complexo do Alemão. Serão criados ainda 10 MovCels, equipamentos de cultura itinerantes que contam com biblioteca, estúdios para produção e edição audiovisual. Reportagem Graziele Bezerra.
3: E o governo do estado do Rio de Janeiro aderiu hoje ao PROPAG, Programa de Pleno Pagamento de Dívidas dos Estados.
4: O Rio possui uma dívida de 210 bilhões bilhões de reais com a União. E todo mês são cobrados sobre ela o valor da inflação oficial, o IPCA, mais 4% de juros.
3: Mas com a adesão ao Propag, o Estado Fluminense pagará agora apenas o IPCA. E a dívida foi renegociada por 30 anos.
4: Isso significa uma economia para os cofres locais de 3 bilhões e 100 milhões de reais somente neste ano.
3: Em contrapartida, o Estado deve investir em programas sociais.
4: Ao assinar o termo de adesão ao Propag, junto com o governador em exercício do Rio, Ricardo Couto, o presidente Lula destacou os ganhos para a população.
2: O que é importante é que vai sobrar mais dinheiro para o governador administrar o Rio de Janeiro. E esse dinheiro, uma parte dele tem que ser alocada em políticas sociais. De preferência em duas áreas que são cruciais, saúde e educação.
3: E agora à noite, ainda na capital fluminense, o presidente Lula participa da cerimônia nacional de premiação da 20ª edição da Olimpíada Brasileira de Matemática das Escolas Públicas, a OBMEP.
4: A competição é voltada a alunos do sexto ano do ensino fundamental até o último ano do ensino médio de escolas públicas e privadas.
3: A repórter Thaís Antônio preparou uma reportagem para a gente sobre esse que é um dos principais estímulos ao estudo da matemática no Brasil.
8: Criada em 2005, a Olimpíada Brasileira de Matemática das Escolas Públicas, OBMEP, busca estimular o interesse pela matemática, descobrir novos talentos e incentivar estudantes a seguirem trajetórias nas áreas científica e tecnológica. Foi o que aconteceu com Luana Aparecida Costa, mestre em matemática pelo Instituto de Matemática Pura e Aplicada. Ela conquistou 5 medalhas na OBMEP, mas nunca se esqueceu da primeira, que despertou-a para o sonho de estudar essa disciplina.
9: Eu tenho uma irmã um ano mais velha que eu e ela ganhou uma medalha de bronze, então eu fiquei com vontade de ganhar a medalha também e comecei a estudar. E comecei a me apaixonar pela matemática. E assim eu pude ganhar minha primeira medalha, que foi a medalha de ouro, tão sonhado ouro. Foi o melhor dia da minha vida, a cerimônia nacional de premiação da OBMEP. Eu lembro até hoje.
8: A iniciativa também contribui para fortalecer a educação básica, ampliar o acesso a materiais de qualidade e incentivar a formação e valorização de professores. Sanduel Vieira, professor da Universidade Federal do Piauí e medalhista da primeira edição da OBMEP, conta que descobriu sua vocação por meio da participação nas Olimpíadas.
10: Foi um divisor de águas na minha vida, me ajudou a escolher o curso que eu ia fazer. Fiz matemática, mestrado, doutorado em matemática e hoje sou professor da Universidade Federal do Piauí. Sou quem eu sou hoje, a pessoa que eu sou, por causa da OBMEP.
8: A OBMEP é realizada pelo Instituto de Matemática Pura e Aplicada, o INPA, com apoio dos Ministérios da Educação e da Ciência, Tecnologia e Inovação. Voltada para estudantes do sexto ano do ensino fundamental até o último ano do ensino médio, a Olimpíada segue mobilizando escolas de todo o país. Na edição de 2025, mais de 18 milhões de alunos se inscreveram para a prova, alcançando mais de 99% dos municípios brasileiros. Reportagem Thaís Antônio.
4: A plataforma de envio do Defesa Civil Alerta foi tirada do ar na madrugada do último sábado, após ter sofrido uma invasão e disparado alertas para diversas regiões do país.
3: A mensagem foi do tipo alerta extremo, que é disparado apenas em situações de risco iminente, e continha a palavra misantropia, que significa ódio à humanidade.
4: O alerta foi registrado nos estados de São Paulo, Rio de Janeiro, Mato Grosso do Sul, Distrito Federal e Paraná.
3: Ainda não é possível calcular quantos aparelhos móveis receberam as mensagens, de acordo com o secretário nacional de Proteção e Defesa Civil, Volney Wolf, mas ele já se encontra em desenvolvimento uma nova versão mais segura para esse sistema.
11: Temos que avaliar e ter informações bastante seguras de como é que aconteceu esse ataque, como é que essas pessoas conseguiram furar a nossa segurança, ver se está atendido por esse desenvolvimento que está em andamento no Ministério e no menor tempo possível, é uma questão de prioridade, né, do governo federal colocar essa nova versão que garanta mais segurança ao sistema e, enfim, aos usuários do Sistema Nacional de Proteção e Defesa Civil.
4: A Polícia Federal está investigando o caso e uma perícia técnica vai apurar o alcance dos disparos não autorizados.
3: O Ligue 180, canal de atendimento às mulheres, tem registrado aumento expressivo de violência nos ambientes digitais.
4: De acordo com o Ministério das Mulheres, o número de denúncias saltou de 5 mil para mais de 16 mil casos em 2026.
3: Isso representa tanto um crescimento nos casos, como também maior confiança da população no canal de denúncias.
4: Diante dessa realidade, a central passa a operar um novo protocolo para se adaptar às novas dinâmicas da violência digital.
12: O Ligue 180, Central Telefônica de Atendimento à Mulher, registrou 16.725 casos de violência contra mulheres em ambiente digital nos primeiros 5 meses deste ano. Esse número é 188% maior que o registrado nos 5 primeiros meses do ano passado, quando chegou à marca de 5.795 denúncias. De acordo com a ministra das Mulheres, Márcia Lopes, nos últimos anos, houve uma subnotificação dos casos. Com melhorias no sistema, o Ligue 180 passou a receber mais denúncias. Segundo a ministra, isso é importante para investir nas políticas públicas de combate à violência.
13: A gente está percebendo que o grau de confiabilidade no 180 tem aumentado muito. Tem um espaço que não é só de denúncia, mas é de mapear a realidade.
12: Para lidar com o aumento expressivo, a central de atendimento Ligue 180 passou por atualizações. A ideia é aprimorar o atendimento para acolher e orientar vítimas de violência digital. Para isso, os atendentes passaram por capacitação. O sistema de registro também foi reformulado e passa a contar com um registro mais detalhado das ocorrências. Com isso, é possível especificar a atuação do governo federal, como detalha a ministra das Mulheres, Márcia Lopes.
13: Todas as medidas estão sendo pensadas a partir das realidades do Brasil. E nós estamos hoje num ambiente absolutamente favorável para a gente tomar as medidas. É só assim que a gente vai romper esse ciclo estarrecedor de violência contra as mulheres.
12: A Central de Atendimento à Mulher, Ligue 180, funciona 24 horas por dia, todos os dias da semana. Também é possível falar com a central por mensagem de WhatsApp pelo número 61 9610 0180. Reportagem Márcia Fernandes.
3: Você já tirou a nova carteira de identidade nacional? Essa semana você deve receber uma notificação pelo WhatsApp e pela caixa postal do gov.br, avisando sobre a possibilidade de uso da versão digital do documento.
4: A versão digital fica disponível no aplicativo gov.br e tem benefícios, como a inclusão dos dados referentes ao título de eleitor e à carteira nacional de habilitação.
3: Além da carteira de identidade nacional, a conta gov.br também tem uma nova funcionalidade, um formato digital de procuração para que beneficiários do INSS sejam representados por outras pessoas.
4: A procuração eletrônica pode ser usada somente no aplicativo ou site do meu INSS e não tem validade se impressa ou compartilhada como documento.
3: Ao aceitar a procuração eletrônica, o cidadão deve também indicar quais serviços ele autoriza que o representante possa consultar e o período de validade da procuração.
4: Por enquanto, 2 serviços estão disponíveis: consultas de documentos e de serviços online e consultas de pedidos e de benefícios.
3: Mas atenção com as fraudes. O governo do Brasil não envia mensagens por WhatsApp solicitando seus dados pessoais ou pedindo que você clique em nenhum link.
4: E tanto para a carteira de identidade nacional quanto para a procuração do INSS, você deve fazer os procedimentos dentro do site ou aplicativo do gov.br após inserir a sua senha.
3: Considerada a maior obra ferroviária do país, a Malha Norte teve concluído o trecho de 163 quilômetros entre Rondonópolis e Dom Aquino, no Mato Grosso.
4: O vice-presidente Geraldo Alckmin participou da entrega nesse fim de semana.
3: Integrado ao novo PAC, o empreendimento prevê 743 quilômetros de trilhos, ampliando a conexão das regiões produtoras de Mato Grosso com a Malha Ferroviária Nacional e o Porto de Santos.
4: A etapa entregue contou com investimentos privados de 5 bilhões de reais.
3: Alckmin lembrou que o avanço ferroviário é essencial não só para o escoamento da produção brasileira.
14: Reduz emissão de carbono, de gás de efeito estufa, diminui acidente, então ajuda o meio ambiente, ajuda a saúde pública, reduz custo Brasil, melhora a competitividade e o país cresce mais, gera mais emprego e mais renda.
4: Conflitos, perseguições e crises humanitárias contribuíram para um aumento de pedidos de refúgio no Brasil.
3: O estudo divulgado hoje pelo Ministério da Justiça e Segurança Pública mostra que o país recebeu quase 76 mil solicitações de refúgio em 2025.
15: Pela primeira vez, os cubanos lideraram os pedidos de refúgio no Brasil, superando os venezuelanos. Foram 41.919 solicitações feitas por cubanos e 21.233 por venezuelanos ao longo do ano passado. Os dados fazem parte do relatório Refúgio em Números 2026, apresentado durante evento realizado em Brasília, que marca os 75 anos da Convenção sobre o Estatuto dos Refugiados. O ministro da Justiça e Segurança Pública, Wellington César Lima e Silva, avalia que o documento continua atual diante do crescimento dos deslocamentos forçados em todo o mundo.
16: Essa data não marca apenas a assinatura de um tratado, mas a reafirmação da própria dignidade da pessoa humana diante do desafio do deslocamento forçado. É essa força da expressão direito a ter direitos. E é esse vazio que a política de refúgio busca enfrentar.
15: Por trás das estatísticas estão histórias de pessoas que precisaram abandonar suas casas em busca de segurança ou melhores condições de vida. É o caso da cantora iraniana Mamoni, refugiada no Brasil desde 2012.
17: Saí do Irã para falta de liberdade, para direitos mulheres. Eu saí do Irã, eu sou cantora, mas cantar no Irã para mulheres é proibido. Você não pode subir no palco, cantar, porque você é mulher.
15: O aumento dos deslocamentos forçados tem exigido o aperfeiçoamento constante das políticas de proteção e acolhimento. Segundo a Secretária Nacional de Justiça, Maria Rosa Loula, o Brasil tem buscado fortalecer mecanismos de acolhida e integração para pessoas que chegam ao país em busca de proteção internacional.
18: Num mundo em conflito, num mundo em que os deslocamentos forçados crescem a cada dia, o Instituto do Refúgio precisa, deve se aprimorar também a cada dia. O acolhimento que o Estado brasileiro tem proporcionado com o resguardo dos direitos humanos, da identificação, da segurança, promovendo a tão desejada migração segura e ordenada, é um exemplo para o mundo hoje.
15: Como parte desse esforço, o governo do Brasil lançou uma consulta pública do primeiro Plano Nacional de Migrações, Refúgio e Apatridia. O documento vai orientar pelos próximos 4 anos ações voltadas ao acolhimento, à proteção de direitos e à integração social e econômica de imigrantes, refugiados e apátridas no Brasil. Participe e contribua pelo site brasilparticipativo.presidencia.gov.br. Reportagem Caroline Blaut.
4: Pacientes que enfrentam câncer de mama avançado agora contam com uma nova aliada na luta contra a doença.
3: A Anvisa aprovou hoje um tratamento oral inédito com o uso do medicamento Inlurio, fabricado no Brasil.
4: A medicação é indicada para pacientes adultos cujo tumor já se espalhou ou não pode ser operado.
19: Foi registrado nesta segunda-feira pela Agência Nacional de Vigilância Sanitária, Anvisa, o medicamento de nome Inlurio, que é o tocilato de imlunestranto. Ele é indicado para adultos com câncer de mama avançado, que não pode ser removido por cirurgia ou que já se espalhou para outras partes do corpo. O novo medicamento bloqueia os receptores de estrogênio do tecido mamário, ajudando a impedir o crescimento e a disseminação das células cancerígenas. O produto, desenvolvido pela Eli Lilly, do Brasil Limitada, é oral e indicado como monoterapia. Segundo dados do Instituto Nacional do Câncer, o INCA, o câncer de mama é a neoplasia maligna mais incidente em mulheres. Entre 2023 e 2025, foram registrados 73.610 casos da doença, o que representa 30% dos cânceres em mulheres. Daniele Popov, para A Voz do Brasil.
3: Pais pais e responsáveis por crianças menores de 5 anos já podem procurar os postos de saúde e garantir a proteção contra doenças graves como pneumonia, meningite e otite.
4: O SUS começou a disponibilizar a nova vacina Pneumo-20, que substitui a versão anterior e amplia a cobertura para 20 tipos da bactéria pneumococo.
3: O Ministério da Saúde já distribuiu mais de 570 mil doses para os estados e espera entregar mais de 6 milhões até o fim do ano.
20: Crianças menores de 5 anos que ainda não completaram a vacinação contra o pneumococo já podem receber a nova vacina Pneumo-20 pelo Sistema Único de Saúde, o SUS. O imunizante passa a integrar o calendário nacional de vacinação e protege contra 20 tipos da bactéria responsável por doenças como pneumonia, meningite e otite. Segundo o Ministério da Saúde, mais de 570 mil doses já foram distribuídas nos estados e a previsão é entregar mais de 6 milhões de doses até o fim deste ano. A vacina amplia a cobertura contra os sorotipos mais associados aos casos graves da doença pneumocócica. Dados da Organização Mundial da Saúde, OMS, apontam que essa é uma das principais causas de morte infantil por doenças que podem ser prevenidas com vacinação. Além das crianças, a Pneumo-20 também vai ser oferecida a povos indígenas sem histórico de vacinação pneumocócica, idosos acamados ou que vivem em instituições e pessoas atendidas pela rede de imunobiológicos para pessoas em situações especiais. Com redação de Diego Freitas, Dilson Santa Fé, para a Voz do Brasil.
4: E essas foram as notícias do Governo do Brasil.
3: E que agora com as notícias do Poder Judiciário e do Congresso Nacional. Boa noite.
4: Boa noite para você e até amanhã.
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23: Supremo Tribunal Federal mantém critérios de distribuição de receitas do ICMS Educacional a municípios mineiros.
24: STJ decide que plano de saúde deve cobrir cirurgia robótica para câncer de próstata, mesmo fora do rol da ANS.
23: Dois municípios de Minas Gerais, dois de São Paulo e um de Goiás, elegeram novos prefeitos.
25: Boa noite. Eu sou Marcela Luiz.
26: E eu sou Walter Lima.
25: O Supremo Tribunal Federal manteve critérios de distribuição de receitas do ICMS Educacional a municípios mineiros.
26: A ação foi julgada em sessão no plenário virtual. Marta Ferreira.
27: A controvérsia teve origem nas alterações promovidas pela Emenda Constitucional 108 de 2020, que autorizou os estados a definir critérios para a distribuição de até 35% da cota parte municipal do ICMS. Relatora do caso, a ministra Carmen Lúcia, votou pela improcedência do pedido. Em seu entendimento, a regulamentação da norma incorporou dados quantitativos relacionados ao número de alunos, afastando a afirmação de que o critério populacional teria sido ignorado. Os demais ministros acompanharam a relatora e assim validaram os trechos questionados.
25: Plano de saúde deve cobrir cirurgia robótica indicada a beneficiário para tratar câncer de próstata.
26: Essa decisão é do STJ. Fátima Uchoa.
28: O beneficiário ajuizou ação contra o plano de saúde pedindo o ressarcimento de despesas médicas e consultas, além de indenização por danos morais. O Tribunal de Justiça do Rio Grande do Sul reformou sentença que havia concedido os pedidos. Já no STJ, a quarta turma determinou a devolução de valores gastos com a cirurgia, mas entendeu que o dano moral deverá ser rediscutido no Tribunal Estadual por necessitar análise de fatos e provas. Segundo o relator ministro João Otávio de Noronha, nesse caso deve ser flexibilizado o rol de procedimentos da Agência Nacional de Saúde Suplementar e observados critérios técnicos fixados pelo próprio

0: imagem consegue encerrar contrato após ser transferida de cidade.
1: Para o TST, a mudança foi considerada uma falta grave do empregador. Marla Lacerda.
2: A técnica de enfermagem passou em um concurso público para trabalhar em um hospital de Itanhaém, São Paulo. 3 anos depois, acabou o convênio entre o hospital e o estado, e ela foi transferida para outra unidade de saúde, em Pariquerassu, a 155 quilômetros de distância. Para os ministros, a mudança violou o edital do concurso, uma alteração ilegal do contrato de trabalho. Por isso, a técnica de enfermagem conseguiu a rescisão indireta, ou seja, ela pôs fim ao contrato de trabalho, mas com direito a todas as verbas trabalhistas, como se fosse uma demissão sem justa causa.
0: Tribunal Regional Federal da Terceira Região mantém decisão que obriga o Estado de Mato Grosso do Sul a atender indígenas pelo telefone 190.
1: A ação foi proposta pelo MPF e pela FUNAI. Vanessa Pereira.
3: Segundo denúncias da comunidade indígena Guarani Kaiowá, não há atendimento policial nas reservas. Situação que se arrasta no Poder Executivo de Mato Grosso do Sul desde 2009. Em decisão, o TRF3 manteve a obrigação de atuação das polícias civil e militar do estado e fixou multa diária de R$ 1.000 ao governo de Mato Grosso do Sul em caso de descumprimento.
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0: Uma boa noite.
1: E até amanhã.
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1: Eu sou Paula Groba.
2: E eu sou Ricardo Nakaoka.
1: E estes são os destaques de hoje do Jornal do Senado, que começa agora.
2: O Congresso vai analisar veto ao projeto do contrato de primeiro emprego.
1: Parlamentares vão debater MP que exige prova nacional do MEC para exercício da medicina.
2: Lei garante até um ano para mulheres denunciarem violência doméstica e familiar.
1: Boa noite.
2: Boa noite.
1: Mulheres vítimas de violência doméstica e familiar passam a ter mais tempo para buscar a justiça. Uma nova lei ampliou de 6 meses para 1 ano o prazo para denunciar o agressor.
2: O objetivo da mudança é reforçar a proteção às vítimas, em sintonia com os princípios da Lei Maria da Penha. Repórter Bruno Lourenço.
3: A lei agora dá a vítimas de violência doméstica e familiar até 1 ano para tomar providências legais contra seus agressores. O prazo anterior era de 6 meses, com do dia em que a mulher tem conhecimento do autor do crime. A senadora Damares Alves, do Republicanos do Distrito Federal, afirmou que essa extensão do tempo se insere no espírito da Lei Maria da Penha e no tratamento mais protetivo às vítimas.
4: Neste sentido, apenas com o decurso do tempo, com a progressiva conscientização da violência vivida e o consequente fortalecimento moral, é que a mulher possui condições de denunciar seu agressor. Assim, nada mais razoável que o direito de queixa possa ser exercido dentro do período de 12 meses, ao contrário dos 6 meses ora vigentes.
3: Em caso de falha do Ministério Público, esse prazo também vai a 1 ano e começaria a contar a partir do término do período reservado à promotoria para o oferecimento da denúncia à justiça.
1: O senador Randolfe Rodrigues, do PT do Amapá, afirmou estar confiante na votação da proposta que acaba com a escala de trabalho 6x1 antes do recesso parlamentar, previsto para começar no dia 17 de julho. Para o líder do governo no Congresso Nacional, a realização de uma sessão de debates sobre o tema, marcada para 1º de julho, demonstra que a matéria está avançando no Senado.
2: Randolfe também avalia que há tempo para que a proposta que reduz a jornada para 40 horas semanais, sem corte de salários, seja analisada pela Comissão de Constituição e Justiça e pelo plenário ainda neste semestre.
5: E eu estou otimista que nós não entraremos em recesso sem a apreciação do fim da 6x1.
1: E foi vetado integralmente pelo governo o projeto que criava o programa Contrato de Primeiro Emprego, voltado à ampliação das vagas para quem ainda não teve a carteira assinada.
2: A decisão presidencial agora será analisada por deputados e senadores em sessão do Congresso. Mais detalhes com o repórter Márcio Maturana.
6: O projeto que criava o programa Contrato

0: Ato de primeiro emprego para jovens de 18 a 29 anos foi vetado integralmente. O governo argumentou que a proposta prejudica os estudos com jornadas de até 44 horas semanais e cria uma categoria de trabalhadores com menos direitos porque diminui a parte do patrão para o FGTS e para a Previdência. O autor foi o senador Irajá, do PSD do Tocantins, que pretendia com a proposta reduzir um problema dos profissionais iniciantes.
1: Os adolescentes, os jovens, que tanto sonham e almejam ter uma profissão, ter a sua independência financeira, de poder ajudar com o orçamento doméstico da sua família em casa, de poder ter um trabalho digno, hoje não possuem nenhum tipo de perspectiva, porque o próprio mercado de trabalho justifica que esses jovens não têm experiência profissional. Ora, é um dilema. Se ele não tem oportunidade, como é que ele vai ter experiência?
0: O veto precisa ser analisado agora numa sessão do Congresso Nacional.
2: E para obter registro profissional nos conselhos regionais, estudantes de medicina deverão ser aprovados no Exame Nacional de Avaliação da Formação Médica, o ENAMED, no último ano da graduação. A exigência foi determinada por medida provisória publicada pelo presidente Lula.
3: A prova será aplicada pelo Ministério da Educação, mas a obrigatoriedade valerá apenas para os alunos que ingressarem no curso após a publicação da medida provisória. Os candidatos reprovados poderão refazer o exame em edições posteriores, que ocorrerão semestralmente.
2: No Senado, aguarda análise do plenário um projeto que também estabelece prova de proficiência como pré-requisito para obtenção do registro profissional. No entanto, nesse caso, a aplicação do exame seria feita pelo Conselho Federal de Medicina. O relator da proposta, senador Dr. Irando, Progressistas de Roraima, defende a iniciativa.
4: De 100 médicos que se formam, 30 não sabem nada. E aí, esses médicos vão cuidar da gente. E isso deixa as pessoas que principalmente vão procurar os ambulatórios do SUS, os prontos-socorros, uma situação de absoluta fragilidade.
3: O projeto que cria regras para regularizar áreas rurais embargadas por infrações ambientais terá de ser analisado pelo plenário.
2: Um recurso apresentado por senadores derrubou a decisão terminativa da Comissão de Agricultura. Os detalhes com a repórter Marcela Cunha.
5: O texto tinha sido aprovado de forma terminativa pela Comissão de Agricultura e seguiria direto para a Câmara se não houvesse o recurso. O documento foi assinado por senadores do PT, PDT, PSB e PSD, que defendem uma discussão mais ampla, por entenderem que a proposta envolve proteção ambiental, fiscalização e responsabilização por infrações. O projeto do senador Sérgio Petecão, do PSD do Acre, cria termos de compromisso entre produtores e órgãos ambientais para cessar a infração, reparar o dano e permitir o retorno da área à regularidade. Se o órgão ambiental não responder ao pedido em 60 dias, os efeitos econômicos do embargo, como restrição ao crédito rural, poderão ser suspensos. O relator, senador Zequinha Marinho, do Podemos do Pará, defendeu que a proposta dá mais previsibilidade sem comprometer o meio ambiente.
6: O embargo não pode ser via satélite. O embargo tem que ser com a presença do técnico, identificando a área e isolando aquela área para que não haja qualquer tipo de comprometimento no sentido inverso e liberando a área não embargada para a continuidade da produção.
5: Com o recurso, a proposta ainda não segue para a Câmara e terá que ser analisada pelo plenário do Senado.
3: E comprar um imóvel na planta pode representar a realização de um sonho, mas também envolve riscos para o comprador. Para aumentar a segurança de quem investe nesse tipo de aquisição, o Senado pode iniciar a análise de um projeto que cria novas garantias durante a execução da obra.
2: Entre as medidas previstas está a constituição de garantia até a conclusão do empreendimento. A reportagem é de Alexandre Campos.
7: Pelo projeto do senador Paulo Paim, do PT do Rio Grande do Sul, o valor da garantia correspondente a 5% do custo estimado do empreendimento deverá ser oferecido antes mesmo do início da obra, por meio de caução em dinheiro, seguro-garantia, fiança bancária ou em caução em títulos da dívida pública. Na opinião dele, isso pode evitar prejuízos aos consumidores em cenários de crise, por exemplo.
8: Além disso, Os contratos deverão ser muito mais claros, apresentando o projeto completo, o cronograma e as datas exatas de início e entrega da obra. É mais respeito com o bolso do consumidor e é muito mais segurança para o patrimônio das famílias.
7: O projeto ainda torna obrigatório submeter o empreendimento ao regime de afetação. Assim, o terreno, direitos e bens relacionados a determinada incorporação imobiliária não poderão ser usados para, por exemplo, cobrir eventuais dívidas do incorporador sem relação com a obra em execução.
3: O Senado debateu em plenário a criação do Estatuto dos Cães e Gatos.
2: A proposta estabelece deveres e políticas públicas para a proteção e bem-estar desses animais. Repórter Patrícia Oliveira.
9: A proposta surgiu a partir de sugestões de entidades civis protetoras dos animais, após a repercussão da morte do cão Orelha. O texto define regras para o cuidado de cães e gatos comunitários, a responsabilidade do poder público no atendimento veterinário, castração em massa, microchipagem e apoio a ONGs e protetores. Fernanda Becker, presidente da Associação dos Amigos dos Animais, destacou o reconhecimento no texto de que cães e gatos são seres sencientes, que sofrem, sentem medo, prazer e afeto.
10: Eles não sabem o que é o Senado Federal, o que é uma lei, o que é um estatuto, mas eles conhecem na pele o que é a fome, o frio, a dor.
9: O estatuto prevê também penas de prisão para o assassinato de animais e criminaliza abandono, maus tratos, zoofilia, omissão de socorro e comércio clandestino. O senador Paulo Paim, do PT do Rio Grande do Sul, destacou o compartilhamento de imagens de crueldade contra animais cometidas por jovens na internet.
8: Quem comete uma crueldade contra um animal, no futuro comete o mesmo tipo de crime contra um ser humano.
9: O Estatuto dos Cães e Gatos aguarda votação na Comissão de Constituição e Justiça.
3: Com edição de Paula Groba e trabalhos técnicos de João Lira, o Jornal do Senado fica por aqui. Acompanhe agora as notícias da Câmara dos Deputados. Boa noite.
2: Boa noite e até amanhã.
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12: Câmara define política para prevenção e tratamento de doenças da pele.
13: Deputados incluem robótica como matéria optativa no currículo escolar.
14: Comissão especial garante prioridade de direitos para a primeira infância.
15: Plenário pode sustar demarcações de terras indígenas em Santa Catarina.
16: Boa noite. O plenário da Câmara pode votar projeto que susta decretos de demarcação de terras indígenas em Santa Catarina. O repórter Antônio Vital acompanhou a discussão da proposta.
17: O plenário da Câmara aprovou o regime de urgência para um projeto que susta decretos do governo federal sobre demarcações de terras indígenas em Santa Catarina. O projeto susta dois decretos de 2024. Um deles demarcou a terra indígena Toldo Imbu, no município de Abelardo Luz. O outro demarcou a terra indígena Morro dos Cavalos, na cidade de Palhoça. A proposta também susta um artigo inteiro de um decreto de 1996 que trata de procedimentos administrativos a serem seguidos pela FUNAI desde a identificação até a homologação de terras indígenas no país. O trecho trata do levantamento fundiário da área e dos estudos antropológicos necessários para a demarcação. Um dos dispositivos obriga municípios e pessoas atingidas a apresentarem provas como títulos dominiais, laudos periciais, pareceres, declarações de testemunhas, fotografias e mapas para questionar a demarcação ou pedir indenização. O projeto foi apresentado pelo senador Espiridião Amin, do PP de Santa Catarina, e já foi aprovado pelo Senado. Com regime de urgência, pode ser votado diretamente pelo plenário da Câmara, sem passar pelas comissões permanentes da Casa. Espiridião Amin argumentou que os decretos não seguem as determinações da Lei do Marco Temporal, que reconhece terras indígenas existentes antes de 1988. Segundo ele, famílias de agricultores da região ocupam as propriedades há mais de um século. Na Câmara, o regime de urgência foi pedido pela deputada Júlia Zanatta, do PL de Santa Catarina, que alegou irregularidades nos procedimentos de demarcação.
18: É garantir a propriedade privada e a segurança jurídica, porque esse decreto tem problemas gravíssimos, laudos antropológicos muito questionáveis, a população local não foi ouvida. O decreto não foi feito de maneira adequada.
17: O deputado Bongás, do PT do Rio Grande do Sul, criticou a proposta. Para ele, o Congresso sustar os dois decretos de demarcação fere as atribuições do governo federal. E o projeto também impede novas demarcações.
19: Então o que nós estamos decretando aqui é que nunca mais o executivo possa fazer demarcações. Ora, se esta casa reclama que tem interferência de outro poder, interpoderes, esta é uma interferência do parlamento sobre o executivo. Então tem duas gravidades e duas inconstitucionalidades.
17: Ainda não há data para votação no plenário da Câmara do projeto que susta decretos do governo federal sobre demarcações de terras indígenas em Santa Catarina. Rádio Câmara, de Brasília, Antônio Vital.
11: Economia.
20: Capitão Alden, do PL da Bahia, defende a criação de uma política específica para o gás de cozinha destinado ao consumo residencial. Segundo o deputado, é necessário reduzir o impacto do preço do produto no orçamento das famílias brasileiras.
21: Capitão Alden argumenta que o Brasil possui produção própria de gás e que o consumidor doméstico não deve ser tratado da mesma forma que grandes usuários industriais e comerciais. Para ele, a proposta fortalece a proteção social e contribui para diminuir o custo de vida da população.
20: João Daniel, do PT, celebra os investimentos federais anunciados para Sergipe nas áreas de infraestrutura, saúde e energia. Na visão do deputado, os recursos representam uma oportunidade para impulsionar o desenvolvimento econômico e ampliar a oferta de serviços à população.
21: João Daniel ressalta a retomada de projetos da Petrobras, a ampliação da produção de fertilizantes e a execução de obras como a Adutora do Leite e a nova ponte entre Aracaju e Barra dos Coqueiros. Ele afirma que as iniciativas devem gerar empregos e fortalecer a economia.
11: Segurança Pública.
20: Câmara aprova projeto que prevê confisco de bens em crimes contra crianças. A repórter Sofia Peçanha tem os detalhes sobre a medida.
22: A Comissão de Constituição e Justiça da Câmara dos Deputados aprovou o projeto que prevê o confisco de bens utilizados em crimes contra crianças e adolescentes. Apresentada pelo deputado José Medeiros, do PL de Mato Grosso, a proposta altera o Estatuto da Criança e do Adolescente. Segundo o texto, o projeto visa endurecer as punições e atingir os bens utilizados ou obtidos por meio de práticas criminosas como a exploração sexual, a pornografia infantil e o tráfico de menores. A medida permite que imóveis, veículos, dinheiro e outros bens sejam apreendidos e destinados à indenização das vítimas ou ao Fundo dos Direitos da Criança e do Adolescente. Durante a votação na Comissão de Segurança Pública e Combate ao Crime Organizado, o parecer foi lido pelo deputado da Vitória, do PP do Espírito Santo, e ele destacou a importância de fortalecer os mecanismos de combate a esses crimes.
23: É necessário o estabelecimento de políticas criminais que coloquem à disposição do Estado instrumentos e infraestrutura adequados para a repressão e prevenção dos crimes de tráfico de criança e adolescente ou contra a liberdade de dignidade sexual de criança ou adolescente.
22: O projeto também prevê que ainda durante a investigação, o juiz pode bloquear os bens, evitando que sejam escondidos, vendidos ou transferidos. Além disso, equipamentos e veículos apreendidos poderão ser utilizados pelas forças de segurança em operações de combate a esses crimes, mediante autorização judicial. No caso de estabelecimentos que facilitem ou permitam esse tipo de prática criminosa, os responsáveis podem ser penalizados, com possibilidade de cassação da licença de funcionamento. A medida também foi aprovada pela Comissão de Seguridade Social e Família. A relatora, deputada Fávia Moraes, argumentou que a proposta aumenta a proteção de crianças e adolescentes. Em concordância na comissão, o deputado Dr. Zacarias Calil, de Goiás, ressaltou, com base na sua experiência como cirurgião pediátrico, o impacto dessas violações na vida das vítimas.
24: Tanto de criança que nós já atendemos vítimas de abuso sexual. É uma coisa assim impressionante. E com sequelas não só psicológicas, mas também com sequelas anatômicas que ficam ali pro resto da vida.
22: Agora, o projeto que prevê o confisco de bens em crimes contra crianças segue para votação no plenário da Câmara. Da Rádio Câmara de Brasília, Sofia Peçanha.
11: Habitação.
21: Reginaldo Lopes, do PT de Minas Gerais, exalta o programa Imóvel da Gente, do governo federal, que destina imóveis da União a estados e municípios para projetos de interesse público. Ele acredita que a iniciativa contribui para ações de mobilidade urbana, saúde e educação.
20: Uma das áreas citadas por Reginaldo Lopes é a antiga linha férrea Águas Claras, na região metropolitana de Belo Horizonte. Segundo o parlamentar, a medida vai permitir a implantação de um parque linear e de novas vias de acesso em Belo Horizonte e Nova Lima.
11: Ciência e tecnologia.
21: A Câmara aprovou um projeto que autoriza a inclusão da robótica como disciplina optativa nas escolas. O repórter Marcelo Lacher explica como isso será feito.
0: O plenário da Câmara aprovou o projeto que autoriza o governo a incluir a robótica como matéria optativa nos currículos de toda a rede de ensino. Isso vai valer para a educação pública e privada. A proposta também reconhece a robótica como esporte de competição. A robótica é uma disciplina que envolve conceitos de diversas áreas de conhecimento, como mecânica, elétrica, eletrônica e computação. E como o próprio nome diz, o objetivo é construir robôs capazes de desempenhar diversas tarefas. O projeto original do deputado Luiz Carlos Mota, do PL de São Paulo, incluía a robótica como disciplina obrigatória, o que foi retirado do texto pelo relator, deputado Saulo Pedroso, do PSD de São Paulo. Hoje, diversos sistemas de ensino já prevêem a robótica como disciplina optativa, o que é admitido pela Base Nacional Comum Curricular. A proposta foi criticada em plenário pelo deputado Tarcísio Mota, do PSOL do Rio de Janeiro, para quem sugerir disciplinas escolares não é papel do parlamento.
1: Esse parágrafo, esse artigo é inócuo, ele diz que o Poder Executivo pode fazer uma coisa que ele já pode, mas ele abre um precedente muito difícil. Porque não é papel nosso dizer que o governo pode ou não pode fazer disciplina no currículo escolar. Isso é papel da Base Nacional Curricular Comum e do Conselho Nacional de Educação, ouvindo o Ministério da Educação e no Plano Nacional de Educação votado aqui.
0: O projeto prevê ainda que a robótica educacional e a robótica como competição dependerão de recursos do orçamento, mas admite a participação de parcerias público-privadas. O relator Saulo Pedroso disse que o projeto pode ajudar a atrair investimentos.
4: O projeto de robótica já é uma realidade hoje, na atualidade, e o que nós estamos fazendo, é, além da possibilidade de fazer parte da grade educacional de ensino, é que ela seja reconhecida como uma modalidade esportiva e a gente possa incentivar, né, investimento nessa área no país. Investimentos vão acontecer, nós vamos ter a oportunidade de gerar emprego, gerar renda.
0: O projeto que autoriza o governo a incluir a robótica como matéria optativa nos currículos escolares e reconhece a modalidade como esporte de competição seguiu para análise do Senado. Da Rádio Câmara de Brasília, com informações de Antônio Vital, Marcelo Larcher.
11: Política.
20: Sâmia Bonfim, do PSOL de São Paulo, registra a decisão da primeira turma do STF que condenou o ex-deputado Eduardo Bolsonaro pelo crime de coação. Ela entende que responsabilizar agentes públicos por atos ilegais é importante para a defesa das instituições democráticas.
21: De acordo com Sâmia Bonfim, não deve haver tratamento diferenciado para autoridades investigadas pela Justiça. A parlamentar considera que a aplicação imparcial da lei preserva o Estado Democrático de Direito e a confiança da população nas instituições.
20: Já cabo Gilberto Silva, do PL da Paraíba, repudia a decisão do Supremo que envolve Eduardo Bolsonaro. O congressista questiona a condução do processo e afirma que houve desrespeito a princípios constitucionais e ao devido processo legal.
21: Cabo Gilberto Silva manifesta solidariedade a Eduardo Bolsonaro e sustenta que a decisão tem motivação política. Na visão do deputado, o caso reforça a necessidade de debate sobre garantias individuais, independência entre os poderes e respeito às prerrogativas parlamentares.
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11: Direitos Humanos.
20: A Comissão Especial da Primeira Infância aprovou a inclusão de prioridade para este grupo na Constituição. A repórter Maria Neves tem mais informações.
6: A comissão especial que analisou a proposta de incluir na Constituição a prioridade da primeira infância, período que vai de 0 a 6 anos no acesso a uma série de direitos previstos na Carta Constitucional, aprovou o texto da relatora, deputada Amanda Gentil, do PP do Maranhão. Ao apresentar o relatório, a parlamentar ressaltou que as experiências vividas nessa fase moldam o cérebro da criança por toda a vida, com consequências para o aprendizado e a saúde física e mental.
7: É um dado científico, foi através do ganhador do Prêmio Nobel, James Heckman. A cada dólar investido na primeira infância, nós temos um retorno 7 vezes maior. Então, isso aqui é muito mais do que pensar no hoje. A gente já está aprovando um texto hoje que muda a realidade de muitas crianças na primeira infância, mas também muda a realidade de muitos jovens e adolescentes e adultos lá na frente.
6: Hoje, a Constituição determina que o Estado, a família e a sociedade devem assegurar a crianças, adolescentes e jovens direitos como saúde, educação, cultura e convivência familiar com prioridade absoluta. O texto constitucional também estabelece a obrigatoriedade de proteção integral desse grupo social contra a violência e o abandono. A proposta aprovada, que foi apresentada pela deputada Laura Carneiro, do PSD do Rio de Janeiro, inclui expressamente na Constituição a menção à primeira infância na garantia desses direitos. Para o presidente da Comissão Especial, deputado Osmar Terra, do PL do Rio Grande do Sul, não há prioridade maior que a primeira infância em qualquer política pública. O parlamentar, que é médico, sustenta que essa fase da vida representa um momento crucial em que o ser humano organiza todas as competências que vai usar pelo resto da vida. De acordo com ele, as vivências nessa idade têm consequências, inclusive, para a saúde cardíaca.
8: Uma criança bem cuidada no início da vida tem menos chance de ter problemas cardíacos graves na idade adulta, embora possa ter até tendência genética, mas pode ser prevenido pela estimulação e pelo manejo do estresse.
6: Ainda de acordo com o projeto aprovado, União, Estados e Municípios terão de dar publicidade aos investimentos realizados anualmente em ações e programas voltados à família, à criança, desde a primeira infância, ao adolescente, ao jovem, à mulher e ao idoso. A relatora, a deputada Amanda Gentil, também apresentou um projeto para alterar o marco legal da primeira infância. Uma das mudanças propostas prevê a adoção de medidas para evitar a exposição precoce e excessiva de crianças à propaganda e a conteúdos e tecnologias inadequados ao desenvolvimento infantil. O projeto também cria o Indicador Nacional de Desenvolvimento da Primeira Infância, como instrumento de monitoramento e avaliação das políticas públicas destinadas a pessoas nessa faixa etária. Da Rádio Câmara de Brasília, Maria Neves.
11: Saúde.
21: Os deputados aprovaram a Política Nacional para a Prevenção e Tratamento de Doenças Crônicas da Pele no SUS. O texto foi encaminhado para análise do Senado, como informa a repórter Daniele Lessa.
9: A Comissão de Constituição e Justiça da Câmara dos Deputados aprovou o projeto que cria uma Política Nacional de Prevenção, Tratamento e Controle das Doenças Crônicas da Pele dentro do Sistema Único de Saúde, o SUS. O autor do projeto é o deputado Cabo Gilberto Silva, do PL da Paraíba. A proposta proposta prevê uma atuação mais ampla do SUS, com diagnóstico precoce, tratamento e acompanhamento contínuo dos pacientes. O relator da proposta na Comissão de Saúde, deputado Ismael Alexandrino, do PSD de Goiás, argumenta que essas doenças exigem um cuidado mais completo e humanizado, pois causam impactos profundos na qualidade de vida.
2: É a promoção de um atendimento integral e multidisciplinar que inclui não apenas o tratamento clínico, mas também suporte psicológico, psiquiátrico e social. Esta abordagem reflete a compreensão de que as doenças crônicas de pele têm implicações que vão além do físico, afetando também a saúde mental e o bem-estar social dos pacientes.
9: Outras medidas da proposta incluem o incentivo às pesquisas científicas e a realização de campanhas educativas para conscientizar a população e reduzir o preconceito contra pessoas com doenças de pele. O projeto que cria a Política Nacional de Prevenção, Tratamento e Controle das Doenças Crônicas da Pele foi aprovado por 3 comissões da Câmara e foi para o Senado, sem necessidade de passar pelo plenário. Para virar lei, precisa ser aprovado pela Câmara e pelo Senado. Da Rádio Câmara de Brasília, Daniele Lessa.
20: Luiz Couto, do PT da Paraíba, manifesta apoio à criação da Frente Parlamentar de Apoio às Pessoas com Epilepsia. De acordo com o deputado, a iniciativa amplia o debate sobre a doença e combate o preconceito enfrentado por milhões de pacientes.
21: Ele defende ainda mais investimento em diagnóstico precoce, acesso a medicamentos e políticas públicas voltadas às pessoas com epilepsia. Para Luiz Couto, a Frente Parlamentar pode contribuir para garantir mais inclusão, dignidade e qualidade de vida aos pacientes e suas famílias.
20: Termina agora o Jornal Câmara dos Deputados, produzido pela Rádio Câmara, com trabalhos técnicos de Alan de Souza e apresentação de Val Monteiro e Luciana Vieira. Uma boa noite para você.
21: Você fica agora com as notícias do Tribunal de Contas da União. Boa noite.
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12: 20 horas em ponto.
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3: São 20 horas e 22 minutos.
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0: 20h31.
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9: 20h42.
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